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0: meia-noite e 34.
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passado, eu devo o meu saber e a minha ignorância, as minhas necessidades, as minhas relações, a minha cultura e o meu corpo. 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

0: 3:38.
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0: 3:48.
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2: MF Luan Santana.
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0: 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Bom dia, bom dia, bom dia, meus amigos da Nova Era. Vocês estão por aí, né? E nós estamos aqui, Rodrigão Chimica, chegando para alegrar a sua madrugada. E vamos começar mais uma edição do programa Sertanejo Bom Demais, o seu programa de modão. A partir de agora tem muita moda boa, muita alegria. E você que tá ouvindo nós aí, você já pode participar, viu? Nosso zap é o 3357-1549. Você manda para cá a sua mensagem de áudio, seu texto, peça o seu modão e ajude a gente a fazer o programa. Essa é uma beleza, né? Aqui comigo, meu amigo Chimbica. Aê, Chimbica, bom dia pra você, rapaz. Tá bonzinho aí também, né, caboclo? Pois é. E Chimbica, hoje é segunda-feira, segundão, começando mais uma semana, né? Dia 25 de maio de 2026. Hoje é o Dia Internacional das Crianças Desaparecidas. É o Dia da Costureira. É o Dia do Trabalhador Rural. E o Dia Nacional da Adoção. E Chimbica, pra começar o programa de hoje, rapaz, você manda um modão aí pra gente com o Daniel, Mala Amarela.

galera, melhor do norte de Goiás e o programa Sertanejo Bom Demais. Aqui se acorda ouvindo muito modão, modão dos bons. 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E Ximbica, vamos trazer mais moda aí, né, Caboquim? Escolhe aquela moda boa no

galera, melhor do norte de Goiás e o programa sertanejo bom demais, só modão aqui pra você acordar feliz e contente, mandando um abraço aqui lá pro Cláudio, o Bruno, o Sargento Aldomar, também o Ivan e a Lene Araújo, e vamos nós aqui, tem mensagem, bom dia meu amigo Rodrigo, bom dia Ximbica, gostaria de ouvir o modão aí, o doutor e a empregada com o trio Parada Dura, ofereço pra você Rodrigo, obrigado, pro Ximbica também, pra minha mãe Maria Deusimar, meu irmão Zé Tucum lá em Zé Doca no Maranhão, também pra todos os ouvintes do programa Sertanejo Bom Demais, o Nego Gato lá na Fazenda, o Gaúcho, também o Zé Maria, o Silvio Pereira, pra Dona Leda, seu Luiz, também a Dona Lena na Fazenda Riacho Frio e pra todos os ouvintes. E que Deus abençoe todos nós. Aqui é o João Cunha, de Maringá, no Paraná. Fiquem todos com Deus e até a próxima. E beleza pura, meu amigão João Cunha. Rapaz, a gente ficou feliz e agradecido com a participação por aqui, viu? Abraço aí pra você, muitas bênçãos pra toda a família e participe sempre. E Ximbica, vamos arrochar esse modão aí, né? Com trio Parada Dura, o doutor

nova era, o programa Sertanejo Bom Demais. O seu programa de modão. Oi, é bom, né? Acordar cedinho, ouvir a nova era. Nosso programa, muita moda boa aqui pra você começar muito bem o seu dia. Seu Ximbica, vamos mandar um cheiro pra mulherada que tá ouvindo nós aí, ó. Um cheiro lá pra Dona Maria, também a Maria de Fátima do setor Casego, a Paula Nayara, a Bárbara lá de Mara Rosa e também a Sirlene Rodrigues. Aê, Ximbica, esse cheiro foi bom, hein, rapaz? Agora você manda aquele modão especial aí pra todos os nossos ouvintes.

sabe, beleza, né? Programa Sertanejo, bom demais. Aqui na Nova Era, comigo Rodrigo Rocha, com meu amigo Chimbica. E claro, muita moda boa pra você acordar feliz e contente. E hoje é segunda-feira, dia 25 de maio de 2026. Tá começando mais uma semana, né? Seja uma semana que traga muitas coisas boas pra todos nós. Hoje é o Dia Internacional das Crianças Desaparecidas. É o Dia da Costureira, é o Dia do Trabalhador Rural e o Dia Nacional da Adoção. E Chimbica, traz mais um modão aí pra gente, caboclo.

Nova Era, a rádio que faz diferente. E o programa sertanejo bom demais. Aqui se acorda ouvindo muito modão, modão dos bons. Até às 8 horas da manhã, muito modão e muita alegria pra você aqui na Nova Era. E Ximbica, vamos trazer mais moda, né? Escolhe aquele modão dos bons e carca aí pra gente.

meus amigos da Nova Era, programa sertanejo bom demais, com o Rodrigão e o Chimbica, e só modão aqui pra você. Chimbica, manda um cheiro aí, rapaz, lá pra Solange, a Miú, a Maria José, a Jana e também a Sandra Lúcia. E beleza, Puri, vamos lá, aqui tem mensagem. Bom dia, Rodrigo Rocha, bom dia, Chimbica, aqui é a Maria.

E a Helena Soares, peço a música aí com Gino e Geno, Linda Cigana. Ofereço pro Silvio Pereira, também pra Dona Lena, a Dona Leda, seu Luiz, o Josemar, também o Osvaldo, a Terezinha, o Marcão, o Sansão Cowboy, o Wildon Borges, também o Alaô, o Quinzim, a Vânia, o Ceará, a Bete Balanço, também o José Milton, a Ellen Couto, a Maria Morena, a Jana, a Miú, a Zezé e pra todos os ouvintes do programa Sertanejo Bom Demais. Obrigado e fique com Deus. Muito obrigado e fique com Deus também, minha querida amiga Maria Helena Soares. Satisfação demais da conta receber a sua mensagem, viu? Cheiro pra você, um ótimo dia e participe sempre. E Ximbica, ama esbagaiar essa moda aí, né? Com o Gino e o Geno, linda cidade.

Gente, é o programa Sertanejo Bom Demais, aqui na Nova Era, só modão dos bons aqui pra você, muita alegria, né? Um abraço lá pra Geni Leite, minha amiga Geni Leite, bom dia pra você, obrigado pela audiência. O Maciel vindo a gente aí também, a Sônia tá lá em Goiânia e também a Lohani Barbosa. Alô, minha amiga Lohani Barbosa, bom dia, obrigado pela audiência. E Ximbica, vamos trazer moda pro pessoal, né? Escolhe aquele modão no capricho e manda aí pra gente.

Nova Era, o programa sertanejo bom demais, e é bom demais da conta, né? Ouvir a Nova Era, nosso programa muito modão pra você começar muito bem o seu dia. E hoje é segunda-feira, dia 25 de maio de 2026. Hoje é o Dia Internacional das Crianças Desaparecidas, é o Dia da Costureira, é o Dia do Trabalhador Rural e o Dia Nacional da Adoção. Chimbica, vamos de moda aí, rapaz.

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7: O mercado do cacau continua entre os assuntos mais acompanhados do agronegócio internacional. Mesmo após fortes altas registradas nos últimos meses, os preços ainda operam em patamares elevados, muito por conta das dificuldades climáticas enfrentadas por grandes produtores africanos. Esse cenário reduz a oferta global e mantém o mercado em alerta. No Brasil, produtores de cacau observam oportunidades de valorização, mas também precisam lidar com desafios como custos de produção e a necessidade de investimento em tecnologia e renovação das lavouras.
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2: Nova Era, melhor do norte de Goiás. E o programa Sertanejo Bom Demais, trazendo muita moda boa aqui pra você começar muito bem o seu dia. Bom, e às 8 horas da manhã tem pra você o Bom Dia Alegria. Muita música boa e muita alegria pra você aqui nas suas manhãs da Nova Era. Bom dia com alegria, às 8 horas da manhã, aqui na Nova Era. E Ximbica, vamos trazer mais moda, né? Escolhe aquela moda boa e traz aí pra gente.

0: Nova Era, melhor do norte de Goiás. E o programa sertanejo bom demais. Só modão, só alegria aqui nas suas manhãs, nas suas madrugadas. Mandando um abraço aqui também pro Ivan, meu amigo Ivan, bom dia. A Lene Araújo, o Odaí José e também o Rony. Tá todo mundo ligado aqui na Nova Era, Chimica. E tem mais mensagem aqui também, ó. Bom dia, meu jovem amigo Rodrigo. Bom dia, Chimica. Tudo bem com vocês? Ó, nós aqui tá bom, né? Bom dia aí também pra toda a família da Nova Era. E meu chapa, toca aí pra nós, ó. Rio Negro e Solimões, Vida de Cão. Ofereço pra todos da família da Nova Era, pra você, pro Chimbica, pra minha família também, e também pro meu amigo Bino Lopes e também o Heller Paranhos, lá na Chácara. Aqui é o Eloy, seu ouvinte de todos os dias. Abraço, meus amigos. Oh, abraço pra você também, meu amigão Eloy. Satisfação receber a sua mensagem, viu? Muitas bênçãos, um excelente dia e participe sempre. E Chimbica, traz a moda aí pra gente, né? Com Rio Negro e os Solimões, Vida de Cão.
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2: E beleza, é o programa Sertanejo Bom Demais, aqui na Nova Era, comigo, Rodrigo Rocha, com meu amigo Chimbica e muito modão aqui pra você. Um abraço lá pro Valdivino Rocha, lá de Campinorte. Alô, meu amigo Valdivino Rocha, bom dia pra você. A Simone Mendes, tá ouvindo a gente aí também, né? Oi, Simone, bom dia. A Márcia Gleis e também o Iramar França. Um ótimo dia pra todo mundo. E Chimbica, é com você, Caboquinho. Você escolhe aquela moda boa e sapeca aí pra gente, né?

Sucessivos da Nova Era. Que beleza, é o programa Sertanejo Bom Demais. Comigo, Rodrigo Rocha, com meu amigo Chimbica e muito modão aqui pra você. Afinal de contas, é o melhor programa de modão aqui do seu rádio, né? E hoje é segunda-feira, dia 25 de maio de 2026. Hoje é o Dia Internacional das Crianças Desaparecidas, é o Dia da Costureira, é o Dia do Trabalhador Rural e o Dia Nacional da Adoção. E Chimbica, é com você, Caboquinho. Escolhe aquela moda boa, no capricho animada, viu? E manda aí pra

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2: Nova Era e o programa Sertanejo Bom Demais. Comigo, Rodrigo Rocha, e com meu amigo Chimbica, e claro, com você, amigo ouvinte da Nova Era, sempre aqui na sintonia do nosso programa, né? E a gente agradece muito a sua audiência aqui no nosso programa. Até às 8 horas da manhã, muito modão e muita alegria pra você aqui na Nova Era. E meu amigo Chimbica, vamos trazer mais moda aí, né? Escolhe aquele modão jeitoso e traz aí pra todo mundo.

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1: Muito bem, meus amigos, é o programa Sertanejo Bom Demais, aqui na Nova Era, só moda boa, só alegria, aqui nas suas manhãs, nas suas madrugadas, e a gente manda um abraço aqui lá pro Rony, o João Paulo, também a Camila, a Dara, o Leci e a nossa amiga Kátia Tavares. É, amiga, manda um cheiro aí pra Kátia Tavares, já vai, nossa, que beleza, né? E tem mensagem aqui, ó, bom dia, Rodrigo Rocha, bom dia, Ximbica, toca aí pra gente Talismã com Leonardo, e obrigada por falar sempre de mim, viu? Aqui é a Maria José. Ô, oh, tá certo, minha amiga Maria José, pra nós é uma alegria, viu? Abraço pra você, um cheiro, saúde, bênçãos e participe sempre. E Ximbica, esbagaia essa moda aí pra gente, né? Talismã.

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11: 7:01.

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2: Meus amigos da Nova Era, é o programa Sertanejo Bom Demais. Se acorda feliz e contente ouvindo muito modão aqui com a gente. Um abraço lá pro Elias Souza. Alô, meu amigo Elias Souza. Como é que você tá? Tudo bonzinho, rapaz? O Joab tá lá em Mararosa ouvindo a gente aí também, né? O Ademir. Alô, meu amigo Ademir. Bom dia pra você. E também a Lucimara lá na Fazenda Lavrinha, lá perto de Funil, né? Um abraço aí pros nossos amigos de Funil. E Ximbica, anda aquele modão especial aí pra todos os nossos ouvintes.

meus amigos da Nova Era, é o programa Sertanejo Bom Demais. Muita moda boa aqui pra você começar muito bem o seu dia. 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E Ximbica, vamos trazer mais moda aí, pessoal, né? Escolhe o modão jeitoso no capricho e traz aí pra gente.

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2: Nova Era, melhor do norte de Goiás. E o programa Sertanejo Bom Demais, trazendo muita moda boa aqui pra você começar muito bem o seu dia. Até às 8 horas da manhã, muito modão e muita alegria pra você aqui na Nova Era. E Ximbica, vamos trazer mais moda, né? Escolhe aquela moda boa e traz aí pra gente.

eles. É o programa Sertanejo Bom Demais, aqui na Nova Era. Você acorda feliz e contente, ouvindo muita moda boa, né? Manda um abraço aqui lá pro Celso, meu amigo Celso, bom dia pra você. O Carlos Alberto, também aqui na escuta do nosso programa. O Lourival Veloso, também o Paulo Alves e o José Valdo, grande caminhoneiro. Abraço aí pros nossos amigos caminhoneiros. E tem mais mensagem aqui. Bom dia, Rodrigo Rocha. Bom dia, Ximbica. Bom dia, família da Nova Era. Sou eu, Gaúcho. Gostaria de ouvir a música Índio do Uruguai, com Sérgio Reis. E ofereço aí pro Antônio, pra Cleusa Couto, a Bete Balanço, também o Froz, o Zé Maria, o Zé Gabriel, também o Silvio Pereira, o Samuca, o Bené, o Oswaldo, o Chicão, também o Lino, o Gilberto, o João Batista e também pro Washington. Aquele abraço. Aê, meu amigo Gaúcho. Aquele abraço pra você, rapaz. Satisfação receber a sua mensagem. Excelente dia. Participe sempre. E Ximbica, você manda essa moda aí pra gente, né? Índio do Uruguai.

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2: Ei, olha só que beleza, né? Programa Sertanejo, bom demais. Aqui na Nova Era, comigo Rodrigo Rocha, com meu amigo Chimbica. E claro, muita moda boa pra você acordar feliz e contente. E hoje é segunda-feira, dia 25 de maio de 2026. Tá começando mais uma semana, né? Seja uma semana que traga muitas coisas boas pra todos nós. Hoje é o Dia Internacional das Crianças Desaparecidas. É o Dia da Costureira. É o Dia do Trabalhador Rural. E o Dia Nacional da Adoção. E Chimica, traz mais um modão aí pra gente, caboclo.

Nova Era e o programa Sertanejo Bom Demais. Vocês estão ouvindo nós aí, né? Tá achando bom o programa. E é bom mesmo, né? Então se aproveita e participa aí com a gente pelo nosso zap 3357-1549. Vai ser uma alegria atender você aqui no nosso programa, tá bom? Certinho, né? Um abraço lá pro Maciel, meu amigo Maciel. Bom dia pra você. A Maria de Fátima do setor Casego ouvindo a gente aí. O Daniel França, cabra bom demais da conta. E também o Valdeci Barbosa. Alô, meu amigo Valdeci Barbosa. Bom dia. Obrigado pela audiência. Chimbica, anda aquela moda boa aí pra gente, rapaz.

Nova Era e o programa Sertanejo Bom Demais, com o Rodrigão e o Ximbica, os alegradores aqui das suas madrugadas, né? Ximbica, vamos jogar balde de água no pessoal, né? Balde de água lá no véio da Antinha de Cima, a Maria Helena Soares, o Jonas Lopes, a Daniela e também o Hilário. Foi bom, Ximbica? Olha nós aqui, tem mensagem. Bom dia, Rodrigo. Bom dia, Ximbica. Peço a música aí, Recanto Abençoado, com João Viola e Henrique. E ofereço aí pro Lio Caminhoneiro, pro Osvaldo, também o Nego Gato, é o Marcão, o Mauro, pra você, Rodrigo, pro Ximbica e tchau, obrigado. Epa, tchau, obrigado, é o nosso amigo Adailton. Obrigado, meu amigo, a gente agradece a participação por aqui e deseja um dia muito abençoado, com tudo de bom. Participe sempre, meu amigo Adailton. E Ximbica, é com você, rapaz, espalhar a moda aí pra gente, né?

0: É isso aí, meus amigos. E assim a gente vai encerrando, né? Mais esta edição do programa Sertanejo Bom Demais, aqui na Nova Era, nesta segunda-feira, dia 25 de maio de 2026. Pois é, estamos começando mais uma semana e que seja uma semana muito abençoada para todos nós, né? Com certeza. E a gente agradece muito a você, amigo ouvinte da Nova Era, está sempre aqui com a gente, né? Prestigiando nosso programa, participando e ajudando a gente a fazer o melhor programa de modão aqui do seu rádio. Muito obrigado, meu amigo Chimica. Bom, a gente vai ficando por aqui, desejando que você possa ter uma semana com muitas bênçãos, paz, prosperidade, realizações e tudo de bom. E a gente volta amanhã, às 5 da manhã, com muito mais modão e muita alegria pra você, aqui na Nova Era. Tchau, minha gente!
1: Tchau, obrigado!

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4: Nova Era 8:03.
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2: 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Oi, bom dia, tô chegando por aqui com muita alegria pra você, que coisa boa, hoje é segunda-feira, 25 de maio de 2026, e pra você que já acordou, te desejo um lindo e abençoado dia, que Deus visite teu lar, sopre o vento de paz pra colocar cada coisa no seu lugar, que ele transborde seu coração de alegria e que hoje tudo dê certo pra você, um ótimo dia pra você. Muito prazer, eu sou a Ale Rodrigues, te faço companhia até às 11, com muita música boa, promoções e, claro, muita alegria nessa manhã de segunda-feira. 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Bom dia pra você que está no trabalho, pra você que está a caminho do trabalho, pra você que está em qualquer canto desse planeta, o teu Bom Dia Alegria está no ar. Que coisa boa ter você aqui. 8 horas e 5 minutos por aqui e você vai se conectar comigo através do 62-3357-1549. Peça sua música, manda o seu alô, compartilha sua mensagem de bom dia e por aqui, um prazer te atender. E vamos de mais música para iniciar nossa manhã maravilhosa de segunda-feira. Vamos de Jorge Mateus, Cantada Boa. Um ótimo dia para você. Feliz segunda-feira.

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10: Nova Era 8:22.

0: Oi, gente, bom dia, bom dia, bom dia. Muito bom dia pra você que está chegando agora. Que bom ter você aqui. 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Um ótimo dia pra você que está chegando agora. Deixa eu ver quem tá por aqui com a gente. E o povo já começa naquela animação total, né, gente? Já participando, mandando áudio. Meu amigo Edilson Marques.
1: Meu amigo Leo Rodrigues.
0: Deixa eu ver o que ele mandou pra nós. Eita, não saiu, viu, Edilson?
1: É, somente pra curtir, valeu?
0: Deixa eu ver aqui de novo, Leo, gente. Rodrigues,
1: muito bom dia. Aqui quem tá
0: bom
1: falando
0: dia.
1: É Edilson Marques, de Afogados, seu ouvinte aí de todos os dias. É, manda pra mim aí o som com o Henrique Juliano, cuida bem dela.
0: É, somente eita, pra ficou curtir, baixinho, valeu? Edilson.
1: Tchau.
0: Um ótimo dia pra você, entendi. Desejei um ótimo dia, feliz segunda-feira pra você, tá? Que bom ter você aqui, muito bom ter a sua companhia todas as manhãs. Quem tá por aqui também, a minha amiga Cidislene, já chegou aqui. Como é bom acordar e ter amigos. E desejar um bom dia, por isso um bom dia para vocês. Sejam muito bem-vindos aqui no seu Bom Dia Alegria, comigo no comando até às 11, com muita música boa, promoções e, claro, muita alegria nessa manhã de segunda-feira. A minha amiga Raimundinha já chegou por aqui também, chegou chegando, que coisa boa. Daqui a pouco eu volto com mais participações, mas antes, vamos conferir o que, que o astral reservou para nós hoje, né? A gente já inicia a semana com aquela energia positiva e que bom, né, gente? Que a gente conseguiu aí passar o final de semana e chegar nessa segunda-feira maravilhosa, né? Atenção para quem é do signo de Áries: Wagner Camargo, Vanilda, Djalma Marques, Touro, Luciano, Reginaldo, Flávia Amadeu, Gêmeos, Júnior, Gilberto, eu, Câncer, Cidislene e Noel Lopes. 8 horas e 26 minutos por aqui. Vamos de música depois do astral. Um ótimo dia para você.
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0: começando sempre com ele, que é de Áries, né? Olha, Áries, vai ser difícil se desligar das responsabilidades nas primeiras horas da manhã. E as demandas domésticas podem tomar mais tempo do que você gostaria. Os astros apontam incertezas, chateações e vibes confusas no convívio familiar. O número pra hoje é o 10 e a cor é o magenta.
1: Atenção, touro. Logo cedo, a dica é pegar mais leve em tudo e se poupar de aborrecimentos. Esqueça tretas, mágoas antigas e procure prestar mais atenção nos sinais do seu corpo, pois seu pique tende a oscilar. Para o seu alívio, a tarde será mais acolhedora. Número 2, cor azul.
0: Agora você, gêmeos, atenção. Os astros deixam o clima confuso e alertam que gastos impensados podem virar uma bola de neve. Ó, fuja das tentações dos sites e vitrines e esconda o cartão. Contratempos e tensões emocionais podem afetar a sua energia. Ainda bem que eu não sou de gêmeos, porque esconder o cartão pra mim é complicado. O número é o 33 e a cor é o creme.
1: Atenção, você que é de câncer, procure se concentrar mais no serviço e tenha cautela para não levar probleminhas pessoais ou amorosos para o ambiente de trabalho. Tensões e mágoas podem mexer com seu pique logo cedo, hein? Toma cuidado. Número 19, cor vermelho.
0: E daqui a pouco a gente volta com mais previsões pro seu horóscopo aqui no Bom Astral. Pra quem é leão, virgem, libra e escorpião.
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9: Nova Era, 8h48. 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Gente, a enquete de hoje... As pessoas me cobram quando eu não falo logo a enquete no primeiro ou segundo bloco, né? A enquete de hoje é: qual foi a última vez que você dançou? Não, eu não tô falando da última vez que você dançou na sua casa, colocou uma música, eu tenho essa mania, né? Mas eu tô falando qual foi a última vez que você dançou em um forró pé de serra, um ambiente mesmo de dança, né? Qual foi a última vez que você dançou? Tem muito tempo, viu? Deve ter uns 14, acho que a minha filha vai fazer... A do meio vai fazer 15 anos, eu tenho mais ou menos essa idade aí. Mas por último, eu sempre falo, tá? Mas qual foi a última vez que você participou de um forrozão, de uma danceteria, você dançou bastante até cansar e no outro dia você acordou quebrado? Me fala aí que eu quero saber, tá? Atenção pra quem é do signo de Leão, José Lourenço, G. Bonfim, Raimundinha, Gretsana... Signo de Virgem, Lidiane, Diego, Lázaro Gomes, Maria Bispo, Jânio Ferreira, Libra, Lala, Rogério, Escorpião, Ana Cláudia e Cleube Guimarães e Ana Paula. E quem tá por aqui, deixa eu ver, a minha amiga Raimundinha mandou um áudio pedindo uma canção, deixa eu ver aqui o que ela fala.
4: Minha linda, se der, passo aí.
9: Bom dia.
4: Maria Marçal, se não fosse Deus, uma vez pra
9: coisa
4: vocês,
9: boa,
4: especialmente.
9: Hein?
4: E para a Lidiane, que está aqui hoje, para o Jefter, os ouvintes que gostaram, né? Tenham um bom dia.
9: Bom dia, minha linda. A Fernanda também está por aqui. Fernanda, bom dia, princesa. Como é que você está? Está tranquila? Tudo jóia? Gente, segundou, né? Edilson Marques, tudo bem, meu amigo? Como é que você está? Ele está mandando para ligar para ele, tá, gente? Você sabe que o prêmio está R$400 agora, né? Então vamos participar, vamos, corre. Corre, quem sabe você vai levar aí esse prêmio, que tá grande, viu? Tá só aumentando. Realmente vai aumentar a conta bancária, né? Eu não posso participar, né? Que pena, viu? Mas tô aqui torcendo para que você leve esse prêmio aí nessa sexta-feira, tá? Então vamos correr, porque o prêmio tá grande demais. 8 horas e 52 minutos por aqui. Vamos de música depois do astral. Um ótimo dia para você.
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10: E o bom astral continua por aqui, né, Kel?
11: É isso aí, Cido. Bora com mais previsões pro seu horóscopo. Chegou a sua vez, viu, Leão?
10: Ah, chegou, hein?
11: Leãozinho, muita calma nessa hora pra não alimentar cismas e procure minimizar diferenças com quem convive e trabalha, viu?
10: Ah,
11: talvez
10: é?
11: Tenha que se empenhar um pouquinho mais pra dar conta do recado, mas a sua produtividade vai aumentar, viu, Cido? O número que... hoje é o 9, a cor é o roxo.
10: Por que você não falou assim, mas a sua conta bancária... Bom, deixa eu falar pra quem é de virgem. A dica é ir devagar no começo do dia e refletir bastante antes de agir. Há risco de julgar pelas aparências, falar o que não deve e cometer enganos, inclusive com amigos. Portanto, respire fundo, conte até 100 e pense bem. Número 16, cor lilás.
11: Agora é você, Libra. Librinha, os astros apontam novos horizontes na vida profissional e acordos vantajosos podem ser realizados hoje, tá? Você também vai dar aquele show em suas atividades e conseguirá conquistar aliados importantes para viabilizar os seus interesses. Seu número é o 52 e a cor é o preto.
10: Chegou sua vez, Escorpião. A recomendação é observar melhor os sinais e sintomas do seu organismo. E se notar algo diferente, marque uma consulta com um médico, hein? Se ligue nas oportunidades, pois o período deve ser propício para lidar com compras, vendas e negociações em geral. Número 17, cor cinza.
11: E daqui a pouco a gente volta com as últimas previsões para o seu horóscopo aqui no Bom Astral. Para quem é Sagitário, Capricórnio, Aquário e Peixes.
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4: Tem mais previsões aqui agora no Bom Astral, né, Kel?
5: É isso aí, Cido. As últimas do dia e chegou sua vez, Sagitário. Sagita, convém maneirar nos gastos, tá? E ter cuidado com transações que não inspiram muita confiança. Há risco de cilada ou golpe, tá? As relações em geral ficam estimuladas e devem ganhar ares mais leves e descontraídos. O número é o 25 e a cor é o salmão.
4: Capricórnio, a recomendação é manter a distância de discussões e tensões para preservar seu bem-estar. Aos poucos, sua vitalidade vai restabelecer e você terá disposição de sobra para ir atrás dos seus interesses, sobretudo din-din. Número 49, cor azul.
5: Agora pra você, Aquário. Olha, Aquário, a risco de contratempos e tretas, o que pode mexer aí com seu astral e a sua disposição. Vênus e Netuno recomendam manter a calma e investir no equilíbrio emocional para não somatizar emoções. Hoje o número é o 18 e a cor é o violeta.
4: Chegou a vez de peixes. Vou te dar um conselho, Kel.
5: Ai, mano.
4: Controlar o dinheiro com pulso firme.
5: Há
4: risco de iludir com as aparências e cair em tentações. Então, avalie bem se vale a pena e pense mil vezes antes de passar o cartão. Esse doeu no seu coração.
5: Essa doeu.
4: Número 57, cor azul.
5: Então tá, né? Então eu vou ter que economizar. Essas foram as previsões de hoje pra você.
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você começa a falar com o seu cachorro e de repente ele faz aquela famosa inclinadinha de cabeça, como se estivesse tentando entender cada palavra? E a verdade é que ele está mesmo prestando atenção. Esse comportamento acontece porque o cão tenta identificar sons, expressões e palavras que já conhece. Além disso, inclinar a cabeça pode ajudar a melhorar a percepção do som e até da expressão facial do dono. É uma mistura de curiosidade, foco e conexão. Então, da próxima vez que isso acontecer, aproveite o momento. Para ele, você é um dos sons mais importantes do mundo. Ah, bom.

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3: 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Oi, gente, tô de volta por aqui. Um ótimo dia pra vocês, gente. Eu vim aqui justificar a minha ausência, tá? Eles estavam organizando aqui o sistema do rádio, tá? Pra poder funcionar de forma correta, certinha. Tava aqui saindo do ar um pouco, travando um pouco. Então tem que fazer essa atualização de tempo em tempo pra poder funcionar tudo certinho, arrumar, organizar as programações, tudo, o sistema dos computadores, né? E aí, estavam aqui arrumando aqui as máquinas para poder funcionar de forma correta. Então, quando eles estão arrumando, a gente fica um pouco mais ausente, porque fica organizando todo o sistema de todos os computadores que estão aqui. Não tem como a gente ficar entrando no meio da programação, tá bom? Por isso eu fiquei um pouco ausente, quase não entrei, sem falar nada mais. Tudo resolvido, já foi tudo atualizado e eu tô aqui de volta. Vamos dar resta ainda alguns minutinhos pra gente curtir uma música, se der tempo. 10 horas e 3 minutos por aqui. Eu já quero aqui ver quem mandou áudio aqui pra mim. Um ótimo dia pra você.
4: Bom dia, Nena Elizabeth.
3: Bom dia, Elizabeth. A Elizabeth quer participar do Pix, gente. R$ 400, né? Olha que coisa boa. Quem tá por aqui também, minha amiga Lala. Passando para te desejar um dia abençoado, na graça de Deus, tenha uma ótima segunda-feira. Feliz segunda-feira para você também, gatinha. Que bom ter você aqui. O Jânio também veio aqui. Bom dia, a rádio saiu do ar. Ficou um pouquinho mesmo fora do ar, devido a atualizações aqui do sistema, tá? Mas já tá tudo certo, tá tudo funcionando, vai durar um bom tempo. E eu não vou ficar ausente aqui não, tá, Jânio? Um ótimo dia para você, feliz segunda-feira. Deixa eu ver o que o Divino Ferreira mandou aqui pra gente.
5: Bom dia, minha amiga.
3: Bom dia.
5: Novo, aqui da região de Campo Norte, escutando a Nova Era.
3: Olha que coisa boa.
5: Aqui só curtindo.
3: Isso é top demais.
5: Um alô pra minha esposa Inaê aí, minha filha Maria Cecília Maria Clara. Mandou uma música aí do Zezé de Camargo Luciano de novo. Tô muito fã do Zezé de Camargo Luciano.
3: O Zezé de Camargo e Luciano só tem música boa, né, Divino? Só música top, então não tem como não ser fã de quem faz só música boa, tá? Um abraço aí pra sua esposa, pra suas filhas, tá? Muito bom ter sempre vocês aqui sintonizados com a gente, tá? Diego, bom dia, Diego. Como é que você tá? Tranquilo? Gente, nem deu tempo, né? A enquete foi pouco tempo, né? O Diego respondeu a enquete que a última vez que ele dançou foi ontem. A enquete é: qual foi a última vez que você dançou, tá? Aí ele falou que a última vez que ele dançou muito foi ontem. Por isso ele tá todo quebrado e teve que trabalhar todo emendado hoje. Porque segundou e a gente amanhece mais quebrado, não sei porquê, né, Diego? Mas que bom, viu? Que bom, porque tem muito, mas muito tempo que eu não danço, viu? Muito tempo mesmo. E você, qual foi a última vez que você dançou? Balançou o esqueleto. Gente, tem tempo, né? Tem gente que dança, dançou ontem, eu tenho 14 anos, então por aí vai, né? Deixa eu ver quem tá aqui diretamente dos Estados Unidos. Que coisa boa, olha só.
6: Bom dia, bom dia, bom dia. Hoje minha música vai ser
3: Zezo. Bom dia.
6: Flor de Laranjeira.
3: Flor de Laranjeira.
6: Isso aí pra todos os meus conterrâneos.
3: Que coisa boa.
6: Meu Maranhão. beijo aí pra minha amiga aí.
3: Gente, o Anderson Pires, ele está nos Estados Unidos. Ele mora lá em Cachoeira Grande, Maranhão, meu conterrâneo do Maranhão. E vive atualmente lá nos Estados Unidos e sempre aqui conectado com a gente através aí das ondas sonoras do rádio. Meu amigo, é muito bom ter você aqui, tá? Desculpa aí pela ausência. Tem gente aqui reclamando que eu fiquei ausente. Nossa, Lani, quase não te vi. Gente, estava só organizando aqui, mas tá tudo certo, o sistema tá tudo top, tá? Agora eu tô aqui e amanhã a programação segue normal, tá? É, a Eliane Duarte tá por aqui, minha amiga. Bom dia, meu nome é Eliane Duarte, quero participar do Pix da Drogaria Badia, que deixa mais saudável todos os dias. A frase tá certíssima, minha amiga. Me liga, eu quero ganhar esse prêmio pra fazer uma festinha de aniversário pra minha netinha nessa semana, aniversário dela. Opa, eu tô aqui jogando energia positiva, viu? Pra você levar esse prêmio aí, minha amiga. Eliane Duarte, viu? Quem sabe você vai levar. Tô aqui torcendo do outro lado do rádio. Aliás, eu torço por vocês. Quando chega sexta-feira, eu fico lá no pé do rádio. No pé do rádio, ouvindo pra ver quem que vai levar. Infelizmente, ninguém levou, gente. Vamos levar esse prêmio aí, tá? Acumulou e tá muito bom. 400 conto, top demais, né? E hoje, com a Nina na cozinha, tem um docinho de queijo com goiabada. Pra você que gosta de uma receita boa, inovar. Vamos ver o que, que a Aninha na cozinha trouxe pra gente hoje, tá bom? É 10 horas e 7 minutos. Vamos de mais música depois do Aninha na cozinha.
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8: Essa semana será muito mais doce, porque vamos começar com uma receita de docinho de queijo com goiabada. Você vai precisar de 3 colheres de sopa de manteiga, 1 colher de sopa de leite em pó, 1 xícara e meia de chá de queijo Minas ralado, margarina para untar, 2 xícaras de chá de goiabada em cubos e açúcar cristal a gosto para decorar. Em fogo médio, na sua panela, coloque o leite condensado, a manteiga e o leite em pó por 5 minutos ou até engrossar, mexendo sempre. Retire, espere amornar e coloque o queijo. Em seguida, coloque em um prato e deixe esfriar. Abra pequenas porções da massa nas mãos untadas. Divida a goiabada entre elas e feche, modelando bolinhas. Passe pelo açúcar cristal. Coloque em forminhas de papel e sirva. Enjoy! Excelente semana pra você!
3: Que delícia!
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0: pra gente?
1: Ah, minha amiga, sobre a enquete aí, tá uns 3 anos que eu não danço. Ah, dançava direto agora. Até uns 3 anos.
0: Ah, então.
1: Forrozinho é muito bom. Você tá doido.
0: É verdade, um forró pé de serra é bom demais. Então você tá menos tempo que eu, né? Eu tenho 14 anos. 14 anos que não danço. Assim, participo de uma festa, um forró pé de serra, né? Muito tempo mesmo. Deixa eu ver o que que minha amiga Vanilda mandou aqui.
2: Oi, Lênis.
0: Bom dia.
2: Tudo bem?
0: Tô bem demais.
2: Lênis, esse telefone é do Adonias, aí ele tem muita vergonha de gravar áudio, aí ele pediu pra você colocar ele no sorteio da Nexcel celular. Ele falou que Nexcel celular, a novidade é motas e bicicleta elétrica. É pra você colocar ele no sorteio, o nome dele é Adonias Augusto de Moraes, tá bom?
0: Tá bom.
2: Tchau, tchau, viu? Tenha um bom dia.
0: Bom dia pra você também, já vou colocar o nome dele aqui, quem sabe ele vai levar essa churrasqueira elétrica, viu, Vanildo? Um ótimo dia pra você. Feliz segunda-feira. Vamos de música depois das dicas da Casa e Design.
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4: Casa e Design. Como dar cara de casa organizada todos os dias? A verdade é uma só. Casa organizada não é a que nunca bagunça. É a que tem facilidade para voltar ao lugar. Isso começa com soluções simples. Cestos para objetos soltos, ganchos bem posicionados, bandejas para organizar superfícies e um lugar definido para cada coisa. Quando a organização é prática, ela acontece naturalmente. E o melhor, a casa fica bonita, sem parecer montada.
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0: 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Mas quando a gente ama de verdade, não existe botão de controle. 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Não se cobre tanto. Você fez o que podia e isso já é motivo de orgulho. E por aqui eu me despeço dos meus amigos ouvintes. Muito bom ter vocês todas as manhãs. Desejo uma feliz semana, que a semana de vocês seja maravilhosa. E amanhã, se Papai do Céu permitir, estarei de volta com muito mais música boa e alegria para vocês. Fique agora com o Jornal Virou Notícia. Tchau, tchau. Fiquem com Deus e até amanhã.
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2: As três equipes da capital goiana, Goiás, Vila Nova e Atlético, jogarão no domingo. O Vila Nova já se encontra em Belo Horizonte para enfrentar o Lanterna do Campeonato Brasileiro América. O time do América, que vem de empate fora de casa contra o então ex-líder São Bernardo, onde empatou o jogo pelo placar de 1-1. Onde o Vila Nova vem também na última partida, vencendo a equipe do Avaí pelo placar de 2-0 em Goiânia. Já o Atlético encara o São Bernardo, que ontem à noite perdeu a liderança da Série B, porque o Náutico venceu em casa o Cuiabá por 1-0. O Dragão Campineiro jogará neste domingo às 16h no Ascioli contra a equipe do São Bernardo. O projeto do treinador Eduardo Souza é vencer o jogo, enquanto o Goiás viajou para Santa Catarina. O Verdão encara amanhã, às 19h30 da noite, o Avaí, partida que acontecerá no estádio Ressacada. O Goiás vem de duas boas vitórias. Não terá o goleiro Tadeu, que está recuperando-se de contusão. Neste momento, o goleiro reserva assumiu a condição de titularidade. É uma partida desafiadora para o Goiás, que vai pegar o adversário que não vence as 7 rodadas.
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0: São 11 horas e 5 minutos, iniciou o Virou Notícia, seu jornal matinal de segunda a sexta-feira, das 11 ao meio-dia, sua companhia aqui na Rádio Nova Era FM. Sejam todos bem-vindos, iniciamos uma semana, graças a Deus, com um clima muito bom. O clima de frio chegou em Uruaçu e junto com o clima frio vem também a seca, vem junto também a gripe, né? Exato. Inclusive, nossa companheira aqui de bancada tá com problemas nas cordas vocais justamente por essa mudança de clima. Eu acredito que seja, né? Pelas mudanças das cordas vocais. 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O Virou Notícia vai até ao meio-dia. E você que quiser participar, é só mandar mensagem no nosso WhatsApp, no 3357-1549. E hoje o Virou Notícia vai repercutir uma série de anúncios feito pelo prefeito Machadinho. Um pacote de anúncios que está vinculado à comemoração dos 95 anos de Uruaçu. Um pacote que inclusive pode alavancar o projeto político do prefeito Machadinho, porque é um projeto que é ousado e que efetivamente atende às demandas de Uruaçu. E a gente vai repercutir essas informações que já foram divulgadas pelo próprio prefeito. E eu já trago minha companheira de bancada, que está com problemas nas cordas vocais, mas que não deixou de participar do programa de hoje. Bem-vindo ao Virou Notícia, Dilma.
1: Bom dia, Jonathan. Bom dia aos ouvintes. Bom dia a todos que se ligam aqui na 99.5. Então hoje eu vou falar menos um pouco. Eu gostaria, Jonathan Fernandes, hoje de dedicar este programa aqui a duas categorias de profissionais, que hoje, 25 de maio, é o dia do trabalhador rural e também o dia da costureira. Os nossos cumprimentos, os nossos parabéns a esses profissionais que eu tanto admiro mesmo.
0: Costureira salva, Dilma? Principalmente quem gosta daquelas comprinhas online, não é? E eu quero mandar um abraço especial para minha costureira, Dona Dita, uma excelente costureira.
1: Eu aproveito, Jonathan, para parabenizar a minha irmã Dulce Helena, que é nossa ouvinte assídua.
0: Sim.
1: E ela também trabalha com costura. E parabenizo a Dona Loura, que é a minha costureira também. Parabenizando, representando todas as costureiras. E parabenizo todos os produtores rurais, todos
0: profissionais
1: do campo.
0: Dona Dalva também é uma grande costureira. Um abraço para todas as costureiras de Uruaçu e o nosso ouvinte, né? Que também é produtor rural e que mantém esse país funcionando, porque é o pequeno realmente que mantém a comida e o prato na nossa mesa. E a gente já traz aqui para dar o seu alô de bom dia, nosso convidado de hoje, secretário municipal de cultura e presidente municipal do PSD. Seja bem-vindo, secretário, ao Virou Notícia.
2: Obrigado, Jonathan. Eu quero dar aqui o meu bom dia também a todos os rádio ouvintes, mas eu quero agradecer aqui a Deus pela vida desta emissora, de vocês, que faz aqui tão bem esse jornal, né? Essa comunicação que alcança tanta gente e faz tão bem para toda a nossa comunidade. Muito obrigado aí. E quero mandar aqui este bom dia para todas as costureiras, na pessoa da Creunice, que é uma artesã.
0: Grande costureira.
2: E grande costureira, grande profissional. Deus abençoe.
1: Jonathan, antes de iniciarmos aqui a entrevista com o secretário, deixa eu trazer aqui um comunicado, porque neste fim de semana teve um grave acidente, né, com vítimas fatais, inclusive, infelizmente, na BR-153, ali próximo a Rialma. E hoje, ainda hoje, a gente vai trazer detalhes sobre esse trágico acidente. Tirou a vida aí de 3 pessoas, infelizmente. Já a gente traz os detalhes.
0: E eu já quero perguntar para o secretário. Eu falava aqui dos anúncios de comemoração aos 95 anos de emancipação política de Uruaçu, e tem um projeto que está diretamente ligado à pasta do secretário, que é a Marcha para Jesus. Vale destacar que o Divino Galvão é ligado à Igreja Católica e está nesse papel institucional, né, de estar comandando a organização desse evento. E eu queria com que ele fizesse o convite, né, aos ouvintes, falasse para a comunidade do que se trata a Marcha para Jesus, que é um movimento que nasceu nas grandes capitais, nos grandes centros, um movimento ligado à direita do Brasil, e agora chega aqui a Uruaçu, uma articulação também do nosso prefeito Machadinho. Só queria que o senhor explanasse para o ouvinte do que se trata, secretário.
2: Então, a Marcha para Jesus, como você bem disse, é um movimento da comunidade evangélica, né? E então, assim, vai acontecer aqui a sua primeira edição em Uruaçu, mas já é um projeto que ele acontece nos grandes centros, São Paulo, Rio de Janeiro, Goiânia, em outros lugares que a gente sabe que acontece essa Marcha para Jesus. E para, assim, dar uma aquecida, né, para poder trazer, assim, uma espiritualidade para nossas festividades, comemorações, porque sem Deus nada podemos. Então, assim, essas pessoas vêm, é um movimento que as pessoas, creio que vêm manifestar a sua fé para agradecer a Deus por tudo. E é um movimento que ele chega com a sua primeira edição em Uruaçu agora e vai acontecer no dia 6, né? Do dia 6 de junho. A concentração vai ser às 15 horas na Avenida Coronel Gaspar, ali no Pássaro Grande. E a organização, o Jonathan, é das igrejas, aqui fala das igrejas evangélicas. Eu sei que é através de alguns secretários que são evangélicos, o secretário de administração da Igreja Adventista, o secretário da Presbiteriana, que é da articulação política, o Taroba, e o secretário de comunicação lá, que é o Edmilson, que também é de uma denominação evangélica. Então, eles que estão organizando e nós abraçamos, porque é um projeto para a administração, para a comunidade, né, para a sociedade, e nós apoiamos, estamos juntos, né, para poder agradecer, porque aquilo que é bom, seja bem-vindo, né?
1: Com certeza. Marcelo Bem Brasil está na escuta. Bom dia, Marcelo. Está nos desejando aí uma ótima semana, cumprimentando também o secretário Divino Galvão.
0: O Ilienay Ramos também foi confirmado, secretário, como atração gospel, né? Desse importante iniciativa aqui que acontece em Uruaçu. O senhor bem disse, né? Secretários de governo que estão ligados aí à denominação evangélica, né, junto ao governo. E o senhor, enquanto figura católica, eu dividia com o senhor agora há pouco aqui de uma amiga próxima a mim, que é muito, inclusive tem cargo dentro da Igreja Católica e gostaria, né, de participar desse movimento, mas ela se sentiria um pouco desconfortável, vou assim chamar, mas o senhor já me disse que, além de organizar, o senhor estará presente. Então, o senhor acredita que esse movimento não é só para os evangélicos, é para toda a comunidade que acredita em crer em Deus?
2: Sim, com certeza. É um momento, eu penso, quando nós vamos para o lado público, principalmente, nós precisamos de externar a nossa fé praticando. Jonathan, está relatado desde em 2013, teve a conferência em Aparecida. Ele lá fala muito do ecumenismo, né? Então, é um momento ecumênico que nós precisamos celebrar juntos, independente do meu credo, né? Independente, assim, da minha fé, aquilo que a gente estava dizendo, que é para edificar, se é no nome de Jesus, que eu penso que nós precisamos de abraçar. A causa é importante, né? Porque nós não podemos fazer essa distinção, falar, não, eu só vou se... porque é só meu grupinho que vai se salvar. Não, nós temos que entender que a fé, ela é individual, né? Cada um tem a sua fé, o seu credo, a sua doutrina, porém não é isso que está em jogo aqui. O que está no programa, no projeto, nessa programação para o aniversário dos 95 anos de Uruaçu, é uma iniciativa de quem crê em Deus, né, do grupo evangélico, e eu penso que todos nós precisamos de apoiar, hein? E participar.
1: acaba que o objetivo de todos os participantes é o mesmo, que é evangelizar,
2: né? Isso, muito
1: esse,
2: bem.
1: Esse é o grande, né, objetivo de todos. Então, por isso a comunidade toda está convidada a participar, porque é realmente um movimento ecumênico.
2: Isso, Dilma, muito bem falado, Dilma, muito bem colocado, porque lá desde o Antigo Testamento, o profeta Oséias, capítulo 8, versículo 11, diz assim: o meu povo tem sede e fome, não de comida e nem de bebida, mas de ouvir a palavra de Deus, né? Então, se trata disso, do Criador, da criação, daquele que envolve as criaturas num ato de louvor e adoração, né?
1: A importância, né, do rádio, para a gente estar divulgando esse tipo de trabalho, porque muitas pessoas ouvem, e tem pessoas que às vezes não estava nem pensando, né, em fazer algum tipo de programa nesse dia, nesta data. Pensa, puxa, quer saber? Eu vou lá. E acaba sendo a porta de entrada. Sim. Né? Nós temos que ter essa abertura para que Jesus, para que o Espírito Santo nos envolva e fala ao nosso coração. A partir dali, quem sabe, a pessoa já parte para um processo de conversão. Né? Aquelas que já estão também em processo de conversão, pode ficar ainda mais forte, né? Vamos, sim, dizer assim, mais perseverantes. Então é muito importante levarmos essa mensagem através do rádio. Por isso, todos estão convidados, né, Divino?
2: Sim, todos estão convidados a participar. E essa vai ser uma das atrações, uma das da programação, uma que está dentro desse grande cronograma do aniversário da cidade, né? E nós convidamos a todos a participar, a acompanhar.
1: Divino,
2: né?
1: Vai sair de onde? Que horas?
2: Está marcado para concentrar no dia 6, ali no Pássaro Grande, às 15 horas, e descer aqui na avenida, vai descer na Avenida Tocantins. E também, eu penso que deve essa marcha para Jesus, ela deve atingir aí também as avenidas, os espaços maiores que nós temos dentro da nossa cidade, né?
1: Isso tudo a pé, né?
2: Isso, tudo a pé.
1: Dia 6 de junho vai dar o quê? Provavelmente domingo? Deve um sábado ou domingo? Deixa eu ver aqui.
2: Vai ser no sábado,
1: sábado,
2: né?
1: Sábado. É. Legal, facilita para muita gente.
0: Também houve a confirmação do Délio Marçal, né? Ele é hoje um dos nomes mais respeitados da música cristã brasileira, com uma trajetória de sucesso que começa como compositor de grandes hits, né? Ele conquistou o Brasil com sua voz marcante e letras que expressam uma experiência real ali com Deus, né? Ele é vencedor de prêmios, inclusive internacionais, e dono de uma discografia que inspira multidões. Ele traz para Uruaçu o melhor da adoração ao Senhor. E é uma importante ação, né? Mas vale destacar também que o prefeito também valoriza todas as religiões, inclusive o senhor, quando reabriu a Casa do Artesã, inaugurou isso com uma missa, né? Uma missa católica. Então, assim, há espaço, né, para todas as religiões, e é importante, né, com que receba apoio do Poder Executivo, principalmente nesse movimento, né, que tem o intuito de levar a palavra, especialmente a palavra de Deus, né? Como a Dilma bem expressou. 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
1: Daqui a pouco tem bronca, viu?
0: Eita!
1: Hoje tem bronca.
0: Eita! E são 11 horas e 19 e eu já vou deixar uma pergunta no ar para o secretário, né? Ele que está presidente do PSD. A gente tem uma pré-candidata aqui em Uruaçu, que é a vice-prefeita, né? Que é a Bia. E a gente vai perguntar para o secretário se esse apoio já foi costurado. Da última vez que ele esteve aqui, ele disse que não havia sido informado oficialmente pela vice-prefeita. E a gente vai repercutir essa situação aí, que interessa politicamente aqui Uruaçu e toda a região norte. A gente vai para um breve intervalo e já volta com o segundo bloco do Virou Notícia. Música.

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0: são 11 horas e 24 minutos. O jornal virou notícia até o meio-dia. É, mandar um bom dia aqui pro Elias. Elias Alves tá na escuta. É um legal. Todo mundo conhece o Elias.
1: O Elias tá nos ouvindo. Olha, eu sou fã, viu, Elias? Legal. Um forte abraço, Elias.
0: Obrigada pela sintonia. Bom dia também vai para o Dalmin do transporte escolar e a Michele lá na Vila Dourada. Grande abraço para vocês.
1: Abraço. Eu quero mandar também um abraço para o Coronel Sanches, que nos ouve. É, também para a vereadora e um grande amiga, vereadora Joveni Magalhães.
0: Bom dia para vocês.
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0: Ô, Jonathan, por falar em promoção, a nossa promoção também do Pix continua. E olha só a novidade aqui, uma ótima notícia para quem está participando sempre. Sim. Né? Às vezes não ouviu na última sexta-feira, a nossa promoção está acumulada em R$400, gente. 400, não é possível que ninguém vai levar esse prêmio. Então, se você participou na semana passada, já começa a participar hoje, porque hoje é outra rodada a partir de hoje, tá? Você vai mandar a frase Drogaria Badia te deixa mais saudável todos os dias. Envia pro nosso WhatsApp aqui, que é o 62-3357-1549. Envia essa frase. Quando a equipe ligar pra você na sexta-feira, você tem que falar essa frase. Ao invés de falar alô, oi, tá bom? Não vai dizer alô. Diga essa frase. A pessoa que receber a ligação e falar essa frase já leva na hora, sem sorteio, R$400 no Pix, tá bom? Então acompanha a nossa programação para você saber a hora exata que a gente vai ligar. Porque nem nós, comunicadores, locutores, sabemos. A direção autoriza fazer ligação a qualquer momento durante a programação. Pode ser de manhã, pode ser à tarde, pode ser à noite. Então é bom ficar ligado na programação, que a diretoria chega e fala, ó, pode ligar. Tá aqui, a pessoa vai ligar para esse aqui. E aí, se a pessoa não atende, perde. Já pensou perder R$400 no final de semana? Deus me livre, estou torcendo para um de vocês levar
1: essa semana, né?
0: Exatamente. Olha, 11h26, a gente já vai falar, continuar aqui o nosso bate-papo com o secretário de turismo, né? Que é o secretário de cultura. O Divino Galvão. Sim. A gente sempre confunde, porque antes era cultura e turismo.
1: Junto, né?
0: Junto. Sim. Então, secretário de cultura. 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
1: Nós voltamos agora com o secretário municipal de cultura e presidente do PSD, Divino Galvão. Secretário, antes de entrar na parte política, eu queria que a gente concluísse acerca desse, vou chamar assim, cronograma dos 95 anos de emancipação política de Uruaçu, né? O aniversário de Uruaçu já está bem aí, 4 de julho. E o senhor, inclusive, estará usando a tribuna da Câmara Municipal hoje para fazer esse anúncio, o senhor que vai dar, que inicia-se, né, no dia 2 de julho. Eu queria que o senhor repercutisse e também convidasse a comunidade.
2: Então, o Jonathan, nós vamos começar as festividades, a programação do calendário do aniversário de Uruaçu no dia 2. Vai ter abertura, o Jonathan, e eu quero convidar aqui toda a nossa comunidade, porque nós vamos ter um grande show com a Orquestra de Violeiro de Goiás, ali na Praça do Largo, no Largo do Museu ali. Inclusive, o senhor também é um dos anfitrião, porque nós somos ali vizinhos.
1: Sim.
2: E eu achei por bem convidar vocês, a Câmara, que é sempre aquele parceiro primeiro nosso, né, de primeira hora, que sempre está nos ajudando, nos apoiando em tudo, em todos os projetos para o Uruaçu. E eu quero convidar aqui, porque nós vamos ter o encontro, essa abertura, né, com esse encontro com os violeiros ali. É um show com a Orquestra de Violeiros de Goiás, a maior orquestra de violeiros de Goiás, do estado, né, que vai estar presente conosco. Que horas vai ser esse show? A partir das 18 horas. Mas, ô Jonathan, a partir de amanhã nós vamos já estar falando desse cronograma ali, porque lá o presidente Josimar, ele está, já reuniu conosco, ele está inteirado também dessa programação. E hoje a gente vai acabar de alinhar tudo isso. Nós vamos... nós temos um outro projeto ali que é Vila Junina. Vamos criar a Vila Junina ali, que é uma iniciativa da Câmara, é uma iniciativa de vocês.
1: Sim.
2: Né, que vamos fazer essa parceria ali. Uhum. E todas as. Também fazendo a abertura do mês de junho. Dia 11, o Jonathan, eu quero convidar também, porque nós vamos ter um grande evento, nós estamos muito confiantes, nós não anunciamos. Mas por que vocês não anunciou? Porque nós só podemos pagar o evento com dinheiro na conta. E esse é um recurso, 300 mil que o governo conseguiu no ano passado. E é um recurso do Ministério da Cultura, do MIC, né? E passa pelo MIC e nós já licitamos, Dilma, esse recurso para fazer um grande show, que é um projeto lá no Memorial, na Vila Cenográfica, no dia 11, que dia 12 é o Dia dos Namorados, e dia 11 nós vamos estar fazendo esse show lá, um grande show também que está dentro do calendário do aniversário dos 95 anos de Uruaçu.
3: Já tem horário?
2: Lá vai ser a partir das 20 horas. Tá?
1: A sua pergunta, Dilma?
0: Eu pergunto, meu microfone estava desligado, né? Eu perguntei se já tinha o horário desse show.
2: Às 20 horas, no dia 11, e nós estamos muito confiantes que o dinheiro deve, esse recurso deve cair na conta aí, porque está tudo pronto, nós já licitamos.
1: O do dia 2 já está tudo organizado?
2: O do dia 2 já está tudo organizado.
1: A partir das 18 horas vai ser ali em frente à Câmara e ao Museu?
2: Isso, em frente à Câmara e o Museu ali. Vai ter feira gastronômica, vai ter comidas típicas, vai ter artesanato, vai ter dança de quadrilha, apresentações de quadrilha. E essa é uma parceria com a Câmara Municipal, a Vila Junina, que é esse projeto importante ali, com a Secretaria de Desenvolvimento Social, Secretaria de Educação Municipal e Estadual também, tá?
0: Divino, esse evento lá no Memorial, no dia 11, né?
2: Uhum.
0: Por que esse horário, 20 horas? Eu tô perguntando porque tem muitas pessoas que não têm a facilidade de locomoção para ir até lá. Né? Então fica, eu acredito que fica um pouco difícil para muitas pessoas que não têm condução. Vai ter algum transporte assim, exclusivo para levar o pessoal, pelo menos que cobre um valor que
1: simbólico,
0: possa,
1: né,
0: pagar, sim.
1: Sim.
2: Então, Dilma, é porque esse evento é um.
0: É específico?
2: Não. Ele é específico porque ele chama-se Encontro de Violeiros, né? Já é um projeto que nós estamos só obedecendo. Todo o cronograma de trabalho.
0: Mas aberto ao público, para quem quiser assistir.
2: Aberto ao público, só porque nós temos uma limitação, é um evento para 300 pessoas. Um show maravilhoso com o cantor Almir Pessoa, que é o nosso Almir Sater de Goiás, certo? Eu penso que tem muita gente que conhece o Almir Pessoa e ele vai estar aí. E nós vamos ter oficinas também. Esse projeto, ele tem oficinas dentro dessa programação. Por que que ainda... mas por que que vocês não falou disso tudo? Porque, aquilo que eu estou te dizendo, nós estamos esperando o recurso, né, que ele é um recurso do deputado federal Rubens Ottoni, que ele tinha colocado essa emenda o ano passado. E
1: esse recurso é para contratar o Almir Pessoa, é isso?
2: Não, não é para contratar o Almir, é porque o Almir Pessoa... ganhou a licitação, né?
1: Entendi. É uma pessoa que é violeiro, cantor, compositor, né? E ele que é goiano. Ele é mestre em música pela Universidade Federal de Goiás. Ele destaca-se por misturar violão caipira, música de raiz e MPB, além de ter sido o primeiro brasileiro a se apresentar no parlamento inglês, né? Isso. É um fenômeno pelas redes sociais. Secretário, o senhor também gravou um vídeo institucional ao lado da primeira-dama e secretária de Desenvolvimento Social, Márcia Pedrosa, acompanhado do vereador e presidente da Câmara Municipal de Uraçu, Josimar Nogueira, em frente ao memorial, onde o senhor já inclusive se compromete com uma data para abri-lo à comunidade. Eu queria que o senhor falasse disso, visto que é uma situação que está se arrastando, foi iniciada lá atrás pelo Johnny Rodrigues, que estava comandando a pasta que o senhor hoje comanda, e teve essa mudança, né? E o senhor assumiu a pasta, teve que retomar as ações que estavam sendo feitas lá, mas já tá tem um cronograma de abertura para a comunidade. Eu queria que o senhor falasse sobre.
2: Então, o Jonathan, é isso mesmo. Nós temos uma previsão, porque eu penso que todos estão ansiosos, né?
1: Sim,
2: por essa previsão,
1: sim,
2: de abertura. E nós temos fazer mesmo a previsão, porque é algo que já vem, como você disse, já vem se arrastando há tempos. Memorial Serra da Mesa é um espaço cultural, um dos maiores do estado de Goiás e do norte goiano aqui. Então, assim, é uma grande riqueza que nós temos e que está submersa ali, como que algumas pessoas já até falou, tá esquecido, né? Tá desprezado, mas não está abandonado por essa gestão que nós estamos trabalhando muito. E a previsão para a abertura, nós, igual eu falei pro senhor aqui, fora do ar, nós vamos ter algumas ações no mês de junho, lá, inclusive esse show, que é para ser lá na Vila Cenográfica. E no mês de julho nós queremos já ter umas ações lá, no dia 4 de julho, a entrega das comendas, né? Que nós queremos fazer lá no auditório. Lá.
1: Marisa dos Santos e Coronel Gaspar.
2: Isso.
1: O senhor já tem os nomes? Pode dizer algum?
2: Não, eu não tenho.
1: Spoiler? Nada?
2: Não tenho. Eu ainda não tenho. Mas eu assim que eu tiver o nome, se o senhor me abrir um espaço, eu venho aqui para falar. Tá?
1: Com certeza.
2: Então a previsão é para mês de agosto, com as escolas, porque o que é o Memorial Serra da Mesa? O lugar das memórias, mas lá não é um lugar de passeio, é um lugar pedagógico, científico, um lugar, uma escola, é uma faculdade que nós temos e que precisamos fazer com que ela seja ativada para aquilo que realmente ela é. Eu quero dizer para o senhor que já tem escolas já agendadas, já tem muitos colégios agendando para mês de agosto. Se Deus quiser, mês de agosto, do jeito que está lá, o Jonathan, nós já podemos receber. Mas nós queremos fazer do lugar mais digno, tem muitas coisas que precisam ser refeitas e a gente quer dar um lugar mais digno para ficar mais agradável e receptível o Memorial Serra da Mesa.
1: Secretário, agora eu queria entrar na parte política. O senhor, que como eu disse, o senhor que é presidente municipal do PSD, e as eleições já estão bem aí, as eleições gerais para deputado estadual, federal, senador, governador e presidente da República. E o senhor, da última vez que esteve aqui, tinha um embrólio, né, da candidatura do vereador Luizinho Paulo Ferro pelo PSD. Não foi possível isso, né? Ele não ser o candidato pelo PSD. Justamente porque aqui em Uraçu a gente tem a vice-prefeita Bia, que se filiou ao PSD justamente para fazer principalmente palco político para Daniel Vilela e para o seu candidato a federal, deputado federal Lucas Duval. Duval, sim. E o senhor foi procurado pela vice-prefeita, o senhor estará nesse projeto?
2: Sim, até porque O meu presidente, né, o nosso presidente, o
1: Vanderlan?
2: Não.
1: Nacional?
2: Hoje, o Nacional, que é o nosso. O nosso presidente estadual, que é o. E também.
1: Ronaldo Caiado.
2: Pré-candidato à presidência, Ronaldo Caiado. Ele me ligou e me pediu todo o apoio, né? O diretor nos pediu que nos apoiasse a Bia, né? E então nós, o PSD Uruaçu, apoiará a Bia, tá?
1: E mesmo com que a gente viu o prefeito, inclusive, ir na imprensa e fazer o seguinte questionamento. Ah, se a Bia fizer o compromisso de não ser candidata a prefeita em 28, eu apoio ela. Caso esse acordo não aconteça, o senhor continuará com esse apoio à candidatura dela, mesmo se o prefeito não declarar apoio a ela?
2: Não, aí o que, que acontece, Joana? Essa questão, inclusive nós reunimos a nossa executiva, em parte da executiva reuniu com ela, e um dos assuntos que a gente tratou foi esse, porque tinha alguns buchichos por aí que ela, o prefeito não ia apoiá-la porque ela vem para... Não, não se trata, o que nós conversamos com ela é o seguinte, falou, olha, nós só podemos te apoiar se for para com o compromisso de deputada estadual, porque nós não podemos fazer um compromisso tão futuro que nós não sabemos nem se nós vamos chegar lá. Então, assim, nós não podemos fazer esse compromisso, nem com ela, nem com ninguém. O compromisso do PSD com a pré-candidata Bia é para a deputada estadual, que é a eleição que vem aí, próxima, né? Nós não podemos... Olha, você fica muito confuso, né? Se a pessoa, um candidato... ter duas candidaturas ao mesmo tempo, discutir duas candidaturas ao mesmo tempo, ter dois projetos, porque aí fica um pouco assim, eu penso que fica muito solto, né? Então acho que nós tratamos agora de candidatura estadual, e nós não podemos, então nós conversamos com ela e falamos para ela isso, nós não podemos tratar com ela de apoiá-la para poder ser uma candidata a prefeita, porque isso aí foge da nossa realidade, né? Nossa realidade agora é candidatura ao governo do estado, ao senado, a deputado estadual e federal.
1: Mas a gente sabe que muitos políticos utilizam a eleição de 26 para se projetar em projetos maiores. No PSD, a Bia, ela encontra essa resistência sobre votos, né? A gente tem um nome de expressão lá, que é o ex-prefeito de Rio Verde, Paulo do Vale, que eu acredito que seja o cabeça de chapa no partido, né? E como eu estava dizendo, muitos utilizam dessa eleição ou para defender o legado, né? É o que a Anne está fazendo agora. E a Bia, que tenta se projetar, eu acredito também, e também fazer palanque, né? Inclusive, dia 15 ia acontecer o lançamento da pré-candidatura dela, junto com o Daniel Vilela. O senhor sabe dizer por que não houve?
2: Então, o pai dela está com a saúde muito debilitada. E ela
1: seu Idelmar, ex-vereador.
2: Isso, o Idelmar, o ex-vereador. E ele

0: Elmi Gonçalves entrou com uma ação, né, para tentar impugnar os votos do PSD, uma ação que prejudicaria diretamente ao vereador Luizinho Pauferro. E ele perdeu aqui em Uruaçu, e o Adriano recorreu Goiânia, né, a segunda instância, e o Pauferro ganhou e o Adriano não levou essa ação. Como o senhor recebe essa notícia?
1: Então, eu acompanhei de perto essa ação e assim... Foi momentos de preocupação, porque assim, e por que eu acompanhei? Porque como presidente do partido, todas as ações, lógico, de diretriz do partido no município, passou por mim. Então, o que o vereador, que o ex-candidato aí, né?
0: Adriano Gonçalves.
1: Isso, o que ele, a ação que ele projetou aí na justiça, ele alegava que o PSD tinha irregularidades quanto às candidatas da cota feminina. Então, nós levamos, juntamente com o vereador, buscamos provar que na justiça, que no Ministério Público e também nesta instância estadual, que o PSD foi todo o trâmite legal, apesar de que as candidatas teve pouco voto, mas... Não foi por falta de fazer campanha, não foi por falta de fazer a política, porque tem muitos que o voto, ele é uma coisa assim, que ele não está no alcance do candidato, né? Diretamente, ele tem as suas, quando é um grupo, uns vai levar mais, outros vai levar menos. Então, assim, apesar das nossas as candidatas ter pouco voto, mas foi, nós provamos na justiça que foi legalmente, né?
0: A ação, ela acusava, né, o PSD de fraudar a cota de gênero. Sim. Com possíveis candidaturas fantasmas, né? E o partido e o vereador Luizinho Pauferro provou para a justiça que não houve essa fraude eleitoral. Secretário, são 11 horas e 44 minutos. Para a gente poder encerrar esse bloco, eu queria que o senhor fizesse, por gentileza, as considerações finais.
1: Ô, Jonathan, eu quero agradecer muito a emissora, o convite... a estar aqui para poder esclarecer, falar das ações da Secretaria de Cultura, que são muitas.
0: Sim.
1: Não dá para a gente falar tudo nesse momento. E eu espero ser convidado aqui outras vezes.
0: Já está convidado para trazer os nomes aí do Coronel Gaspar e Marisa dos Santos. 10 pessoas, 10 mulheres e 10 homens, figuras de Uruaçu, que vão ser prestigiados, né, pelos relevantes serviços prestados à comunidade.
1: Sim, e eu quero agradecer aqui a nossa equipe da Secretaria de Cultura, pessoas que estão trabalhando muito, com eficiência, para que nós possamos apresentar, né, um trabalho que possa incorporar, né, solidificar mais a nossa administração, que está trabalhando muito para que tudo aconteça da melhor forma possível. Agradecer também nossos colaboradores, né, Câmara Municipal, que tem nos ajudado muito, assim, parceiros, né?
2: Desculpa,
1: e o nosso secretariado.
2: É que o nosso tempo está bem estourado e eu tenho uma pergunta ainda aqui que o ouvinte está fazendo.
1: Uhum.
2: Ele está querendo saber do senhor, secretário, quando é que sai o edital da PNAB? É isso?
0: É o programa de incentivo da Secretaria Municipal de Cultura aos artistas.
1: Do PNAB, né?
0: Isso, PNAB.
1: Ah, não. PNAB. Tá. Então, esse edital... A nossa superintendente, porque essa é um trabalho assim mais da superintendência, mas nós temos trabalhado muito e a superintendente, ela deve vir aqui na rádio ou falar também nas redes sociais que sobre o porquê que teve esse pequeno atraso aí, mas está bem encaminhado e eu penso que essa semana ela deve lançar esse edital, tá? Então a Secretaria de Cultura está trabalhando e eu vou buscar uma resposta precisa para mim poder falar para vocês aqui e também para o ouvinte aí, mas eu quero dizer que nesta semana nós daremos uma resposta positiva quanto ao edital do PNAB.
0: A Rádio Nova Era Virou Notícia agradece ao secretário municipal de Cultura e presidente do PSD, Divino Galvão. Nós vamos para um breve intervalo e já voltamos com o terceiro bloco do Virou Notícia, que vai repercutir o bloco policial e as inscrições.

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1: São 11 horas e 50 minutos, ou seja, faltando 10 minutos para o meio-dia. E aí a gente já se encaminhando para o final do programa, mas ainda dá tempo de muita coisa aqui nesses 10 minutos. Mandar um bom dia aqui para Fernandinha, né? Tá ligada sempre aqui na Rádio Nova Era. Bom dia para você, Fernanda, para o Gilberto, lá no Recanto da Serra. A Fernanda tá dizendo o seguinte, ela sempre participa dessa promoção Drogaria Badia. Tá dizendo aqui o seguinte, vocês só ligam pra quem não atende, né, Ed Oster?
2: É, concordo.
1: Concorda?
2: Eu tenho vontade com isso,
1: tio. Então,
2: por que não liga?
1: Bora levar os 400, então. Ela tá participando aqui. Obrigada, viu, Fernanda, pela participação. É, quem mais tá participando aqui? Deixa eu ver se eu consigo achar o nome. Felipe também, Felipe Gabriel, que foi o contemplado aqui do A Vez do Ouvinte.
3: Olha aí o Felipe, o Phelps, nosso rei da pecuária.
1: Sexta-feira, rei da pecuária, ele tá por aqui. Então, bom dia aí, tá aqui ao vivo em cores.
4: Bom dia a todos os ouvintes aqui.
1: Bem que você gostaria de passar a faixa esse ano, né, Felipe?
4: Assim, bem que eu gostaria, mas infelizmente esse ano não passa.
3: Foi descontinuado o rei da pecuária.
1: Por quê? Foi tão bacana, tão divertido, né?
4: Pois é, aí eu sou o primeiro e único rei da pecuária de Iroácia. Por enquanto, né?
1: Quem sabe,
4: o primeiro e único.
3: Acho melhor assim, é melhor continuarmos assim. Eu quero deixar um recado aqui para Uruaçu e toda a região norte. Quer saber como fugir da alta da gasolina e ainda andar com o que há de mais moderno no mercado? Ouve só o que estão falando por aí. 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
1: Jonathan,
3: sim?
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1: 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Aproveito pra mandar um abraço pra essa galera também lá da Real Peças, do Real Transporte, a Célia, o Jusleno, toda a equipe aí. Um abraço pra vocês, tá? Mandar um bom dia aqui também pra o Jânio Ferreira, que está ligado, sempre ligado.
3: Partido dos Trabalhadores? Obrigado, Jânio.
1: É, exatamente. O Jânio, que é do Partido dos Trabalhadores, também do Forró, Queixo de Cobra, né? Um abraço pra você, viu? Obrigada pela sintonia. Cida Borges, bom dia, minha querida. Ela tá dizendo aqui, fala pra diretoria que tem que ligar ligação do zap para dar sinal. A gente já ligou várias vezes, sempre participamos aqui, deu certo. Viu, Cida? A gente liga do telefone fixo, por quê? Porque pelo WhatsApp, pelo outro telefone, não conseguimos jogar ao vivo, tá? Pelo rádio. E aí a pessoa que leva participa ao vivo aqui com a gente, tá bom? Mas vai dar certo, continuem participando. A Cida é lá da região de Nova Iguaçu. Abraço pra você.
3: Abraço, obrigada, Cida. Viu? Ouvintes fortes da Nova Iguaçu é em peso aqui na Nova Era. E um homem, né, que cometeu diversos furtos a comércios foi preso aqui em flagrante em Uruaçu. No dia 22 de maio, a dona de uma loja comunicou à polícia militar que um homem entrou repetidas vezes em seu estabelecimento com o intuito de furtar mercadorias. A vista disso, o serviço de inteligência da Polícia Militar realizou, né, a análise das imagens das câmeras de segurança e identificou um possível autor. De posse das informações, as equipes do 14º Batalhão intensificaram o patrulhamento e alcançaram com êxito, né, encontrar esse suspeito. Durante a abordagem, o objeto furtado foi encontrado de posse do indivíduo, o qual confessou o crime, né? Ele foi atuado em flagrante e apresentado na delegacia de polícia aqui em Uruaçu. Eu quero parabenizar o sargento Marcelo e ao primeiro sargento Teles por essa importante ação. Também é um funcionário de uma construtora, foi preso, né, pelo 14º Batalhão após furtar várias ferramentas da empresa, né? Os responsáveis por uma construtora entraram em contato diretamente com a Polícia Militar a fim de comunicar o desaparecimento de diversas ferramentas. Diante disso, a equipe do 14º Batalhão realizou diligências voltadas a intensificar e encontrar, né, o autor do furto e a localização dos objetos. Esse indivíduo, esse suspeito, né, ele foi identificado, abordado pela Polícia Militar e durante a entrevista ele confirmou ter realizado o furto e apontou o lugar no qual as ferramentas estavam escondidas. Assim, o autor foi apresentado na Delegacia de Polícia de Uruaçu juntamente com os objetos furtados. Sendo eles, ó, uma lixa, uma furadeira, dois níveis de mão, uma bronca para concreto, 27 discos diversos, dois arcos de serra, 8 rolos de fios, 4 fitas isolantes, 2 disjuntores, 2 refletores, 1 enquadro, 24 plugues de tomada, né? Uma tinta spray, uma fita dupla face e uma sacola contendo diversos objetos pequenos, como parafuso, chave. Eu quero aqui parabenizar o cabo Vacelon e o soldado Alisson por essa importante ação. E aproveito aqui para agradecer e parabenizar ali o 14º Batalhão, em nome também do amigo, o comandante, né, 14º Batalhão, o Torres. E também o Roberto, né? O Roberto lá que me atendeu hoje numa situação lá de uma moto que foi apreendida. Fui muito, muito bem recebido lá.
1: Um ex-morador do povoado de Cereaçu, na zona rural do município de Nova Glória. Eu não tinha ouvido falar desse povoado, viu? Cereaçu, zona rural do município de Nova Glória. E outras duas pessoas morreram após um grave acidente de trânsito ocorrido ontem na BR-153, no quilômetro 293, próximo ao posto da Biquinha, zona rural do município de Rialma. Esse acidente, como eu disse, aconteceu na tarde de ontem e, conforme informações, Alexandre Monteiro, de 45 anos, seguia pela rodovia em um veículo Astra, no sentido sul, quando, ao chegar no referido local, ainda por motivos desconhecidos, ele saiu da pista, bateu contra um caminhão que trabalhava na manutenção de um poste de monitoramento bem às margens da rodovia. Dois funcionários de uma empresa terceirizada que prestavam serviço para a concessionária Ecovias do Araguaia foram atingidos e vieram a óbito no local. O Alexandre Monteiro foi socorrido por equipes do SAMU, porém também veio a óbito no local, dentro da unidade do SAMU. A Polícia Rodoviária Federal de Jaraguá esteve no local, registrou a ocorrência. Após isso, após a perícia, né, feita aí pela Polícia Técnico-Científica, os três corpos foram recolhidos para o IML de Séries. Atualmente, Alexandre era morador de Itapaci, mas a família ainda mora em Cereaçu. Triste, né?
3: Muito, Dilma.
1: Antes de finalizarmos, Jonathan, deixa eu só mandar um bom dia aqui pro também comunicador, o veterano Valdir Justino de Jesus. Um abraço pro Valdir Justino.
3: Abraço, Valdir.
1: Da nossa co-irmã, né? Rádio do nosso FM.
3: Abraço.
1: Grande abraço. Para quem não sabe, Eu estou no rádio, eu vim pro rádio, foi através do Valdir Justino, para quem não sabe. Trabalhamos juntos na Lago Dourado. E aí, sempre que tem oportunidade, de vez em quando, ele ouve a gente também. Muito obrigada, viu, Valdir? Um abraço para você, para Ana Maria também.
3: Para Elis, que também nos ouve, Elis, pro Charles. Elis,
1: Regina, né? Toda a equipe lá, o Mota, filho. Sim, a rádio. Pessoal bacana, né?
3: E Dilma, eu quero também parabenizar aqui aos festeiros lá da Urualina que fizeram a entrega, né, da folia do Divino Espírito Santo. O vereador Raimundo, né, esteve lá representando a Câmara. Os festeiros, a Eliabe e o Barone, né, ali de Urualina, por essa importante, tradicional, né, festa do Divino Espírito Santo.
1: O Reginaldo chegando por aqui, dizendo que tá atrasado. Não tá atrasado, não. Sempre tá em tempo, viu, Reginaldo? De ouvir a programação Nova Era. Muito obrigada aí pela sintonia e pela participação. Eu falei que temos uma bronca. Eu vou falar aqui, amanhã a gente traz novamente, porque se conseguirmos, hoje nós teríamos aqui uma entrevista, né, com a secretária do Meio Ambiente, porém ela teve que fazer uma viagem e não pôde estar hoje. Acredito que amanhã, se já tiver...
3: Já, inclusive, acabou de confirmar comigo aqui via WhatsApp. Ela não pôde estar aqui conosco, não virou notícia, porque está cumprindo a agenda, acompanhada do prefeito Machadinho, na capital, em Goiânia. Mas amanhã, às 11 horas, a secretária de Meio Ambiente, Ângela Montinho, estará aqui para falar sobre, para responder, né, essa bronca aí, para falar sobre a Semana de Meio Ambiente e taxa do lixo, né? Maravilha. Que começou a cobrança.
1: E eu já vou adiantar aqui a bronca de hoje, porque eu anunciei, vou adiantar, e amanhã a gente fala novamente sobre isso. Moradores lá da Água Branca, né, do povoado da Água Branca, estão irados. A bronca hoje não é contra político, não, tá? É contra os próprios moradores daquele local. Porque tem uma pessoa ali na Água Branca que coloca o som automotivo, assim, de forma que ninguém suporta. E aí... Tudo tem limite, né? É claro que todo mundo tem o direito de ouvir seu som, tem o direito de ouvir ele mais alto um pouco. Agora, ao ponto de incomodar, porque isso aí é perturbação do sossego, é lei, é proibido. Então, aí, diz que o pau tora a noite toda. E eles ali têm idosos com comorbidades, crianças, Ai, gente, desculpa, mas deixa eu só fazer uma correção. Sim. Aqui, é porque são duas broncas e eu tô fazendo aqui uma confusão. Desculpa, a bronca lá da Água Branca não é do som alto, o som é em outro local, tá? Da Água Branca é a fumaça que eles colocam lá, o lixo, no fogo, no lixo, e aí eles colocam e praticamente todos os dias. E tá incomodando, estão incomodando os moradores ali daquele local.
3: Tá na pasta, inclusive, da secretária de Meio Ambiente, a Ângela Montinho, né? Esse patrulhamento sobre fogos, né? O agente administrativo da pasta, lá, os fiscais, eles vão em loco e estão atuando e multando quem... Exatamente. Pratica esse crime, porque é crime.
1: Jonathan, você como vereador, vou te fazer uma pergunta. Sim. Eu sempre falei, se um dia eu fosse vereadora, eu nunca vou ser, gente, porque eu nunca vou me candidatar.
3: Mas é um bom nome.
1: Eu não pretendo.
3: É um bom nome.
1: Mas eu já falo com você que é vereador, e eu, mesmo sem ser vereadora, eu brigo por essa causa, Jonathan, eu ponho a cara pra bater. Porque eu odeio, porque não pode. E aí eu te pergunto, Jonathan, aquelas pessoas que colocam à noite, elas vão lá e colocam meia-noite, uma hora da manhã, 11 horas. O que que a gente pode fazer para isso acabar de fato? Se você quiser deixar para responder amanhã, eu espero.
3: Eu já falo que não tem crime perfeito, viu, Dilma? Que o meio ambiente tem dado respostas muito duras à sociedade que vem colocando fogo e é crime. Inclusive também lote baldio. A gente vai repercutir tudo isso e muito mais, né, amanhã, junto com a secretária de Meio Ambiente, Ângela Montinho, que estará aqui às 11 horas também para falar da Semana de Meio Ambiente e a fatídica taxa do lixo, que começa a ser cobrada a partir de agora.
1: E eu vou, inclusive, bater nessa tecla. Porque as pessoas que colocam todos os dias...
3: É um absurdo isso.
1: Elas colocam num horário que acha que ninguém vai denunciar, ninguém vai ver, ninguém vai falar, não dá tempo de chegar. Vamos bater nessa tecla. Começar a arrumar uma forma de ir até lá, de multar, de notificar, sei lá.
3: Mas tem um WhatsApp de denúncias anônimas, viu?
1: Mas vamos fazer valer. Tem que fazer valer em qualquer hora.
3: Vamos cobrar a secretária amanhã.
1: Porque tem multa também.
3: Sim, e até R$5.000. Eu falava agora há pouco sobre o programa educacional Bombeiro Mirim, né? O PROEBOM. É um projeto social e institucional do Corpo de Bombeiro Militar do Estado de Goiás que visa formar, né, cidadãos através de cidadania, civismo e disciplina. O público-chave deles é de crianças de 9 a 11 anos. Inicia hoje, Dilma. Hoje, meia-noite. E Você se inscreve através do site mirim.bombeiro.go.gov.br. Hoje, meia-noite, inicia. Para você que não tem afinidade com o site assim, é só colocar a inscrição Bombeiro Mirim 2026 Uruaçu no Google e ele já vai te levar para o site. É só se inscrever e garantir a vaga para o seu filho ou filha.
1: Pronto. Bora, Jonathan.
3: Vambora.
1: Ultrapassamos o horário.
3: Agradeço ao ouvinte. Eu volto amanhã, se Deus quiser, às 11, para fazer o Virou Notícia.
1: Um abraço a todos. Obrigada pela sintonia. Dilma Brito volta mais tarde, se a garganta permitir. Até lá.

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13: 12:10.

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0: 12:31.
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2: 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O possível casamento entre Taylor Swift e Travis Kelce já movimenta os bastidores nos Estados Unidos. Enquanto isso, equipes jurídicas dos dois trabalham na elaboração de um acordo pré-nupcial para proteger a fortuna do casal. Juntos, Taylor Swift e Travis Kelce acumulam um patrimônio estimado em mais de US$ 2 bilhões. Segundo informações divulgadas pelo site TMZ, a principal preocupação envolve a preservação dos bens conquistados antes do casamento. Taylor quer manter o patrimônio individual, as suas empresas, catálogo musical e imóveis de luxo. Já Travis Kelce também possui uma carreira altamente lucrativa na NFL, com contratos milionários, investimentos e imóveis.
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1: O governo federal publicou novas regras para o funcionamento das redes sociais e plataformas digitais no Brasil. Pelo novo decreto, as empresas serão obrigadas a guardar por um ano os dados de pessoas e empresas que contratarem anúncios e impulsionamento de conteúdo na internet. O objetivo é facilitar a identificação de responsáveis por fraudes, golpes e publicações criminosas, além de ajudar no ressarcimento das vítimas. As plataformas também terão que adotar medidas para evitar a divulgação de anúncios fraudulentos e remover conteúdos ilegais após notificação, mesmo sem ordem judicial em alguns casos. As novas regras atualizam o marco civil da internet e seguem entendimento recente do Supremo Tribunal Federal sobre as responsabilidades das Big Techs. O decreto ainda prevê canais específicos para denúncias de violência digital contra mulheres e exige mais ferramentas de proteção aos usuários.
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2: Meio-dia e 50. 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

0: 12:59.
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4: Esporte News. A 17ª rodada da Série A do Campeonato Brasileiro apresentou os seguintes jogos no final de semana. São Paulo 1, Botafogo também 1, Vitória 2, Internacional 0, Mirassol 1, Fluminense 0, Grêmio 3, Santos 2, Flamengo 0, Palmeiras 3, Cruzeiro 2, Chapecoense 1, Remo 1, Atlético do Paraná 2, Corinthians 1, Atlético Mineiro 0 e Vasco da Gama 0, Bragantino 3. Hoje à noite, a rodada será fechada com Curitiba e Bahia, que jogarão às 20 horas no estádio Couto Pereira. O Palmeiras segue líder da competição com 38 pontos. O Flamengo a seguir na segunda colocação com 31. Ocupando a zona do rebaixamento, Santos com 18, Mirassol com 16, Remo com 15 e na última colocação a Chapecoense com apenas 9 pontos.
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2: 1:04.
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2: Oi, oi, oi, muito boa tarde, tá começando mais um Alô Cidade comigo, Marco Brito na voz, nessa segundona maravilhosa. E hoje, dia 25 de maio, chegando aí no final do mês, né? Como foi seu final de semana? Conta pra mim, o WhatsApp tá aberto, tá? É o 62-3357-1549. Vou repetir, 62-3357-1549. E hoje é o dia de a gente ouvir umas músicas um pouco mais tranquilas, né? Começar a semana de boa, porque se... Normalmente é o que eu sempre falo, né? Segunda, normalmente as segundas são aquele dia meio caótico, a gente acorda, já tem que resolver um milhão de coisas, aquela correria, o tempo passa muito rápido também. Você sente isso também? Fala pra mim. E também pra falar, né, pra você que adicionou aí o nosso número, que a maioria das nossas promoções é feita por lá. Então já adiciona o contato, Nova Era Uruaçu, coloca lá o 1549, que você sempre vai participar, inclusive. 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Já já eu volto trazendo aí mais detalhes da promoção da Alves Cred para você aí que quer comer aquela pizza, né? Enfim, não fica de fora. Fica atento aqui na nossa programação e já aproveita também. Pede sua música. Qual música não pode faltar aqui nessa segundona? Fala pra mim. Vamos começando aí os trabalhos de hoje com Simone Mendes. Ranking dos Inesquecíveis. Fica por aqui, aumenta esse radinho que já já eu volto. Fechou?

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5: Nova Era, 1h24. Falei que era rápido, né? Tamo de volta.
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7: O primeiro passeio de uma viagem costuma definir o ritmo dos dias seguintes. E muita gente comete o erro de já começar com um roteiro pesado demais. A melhor estratégia é escolher um passeio mais leve, que ajude você a entender o destino. Uma caminhada pelo centro, um mirante, uma praça ou um café com vista são ótimas opções. Isso permite que você observe o movimento da cidade, o clima, o ritmo das pessoas e até ajuste sua expectativa para os próximos dias. Começar a viagem sem pressa é o que faz ela fluir melhor depois.
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5: De volta aqui no estúdio da Nova Era FM. E esse assunto que foi falado é interessante, né? Uma pauta muito boa, que é a respeito da pressa, não é mesmo, gente? Fazer as coisas com pressa, já percebeu que nunca dá certo? É incrível! Então tudo que a gente faz tem que fazer com uma certa tranquilidade, tem que ficar de boa ali, porque senão a gente não aproveita, o tempo passa muito mais rápido e nada flui. Então assim, não vale a pena, gente. Vamos fazer as coisas sempre com o máximo de atenção, com o máximo de cuidado também, né? Enfim, a gente não pode deixar pra fazer as coisas tudo em cima da hora, tudo na correria. Ah, vou sair com pessoas que eu amo, tem que ser muito rápido. Ah não, gente, a gente tem que aprender, né, no dia a dia, a lidar com isso, porque senão qual momento a gente vai aproveitar de fato, né? Vai aproveitar o presente. Então, é isso. Pode parecer um assunto meio óbvio às vezes, mas é muito importante. Fechou? Então, vamos falar agora de coisa boa, né, gente? Falar das nossas promoções. 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É isso aí, então não fica de fora. E o nosso WhatsApp também tá aberto, tá? Que é o 62-3357-1549, nessa segundona com o dia aberto, ensolarado, não é mesmo? Fala pra mim, o que que você tá fazendo agora? Você tá na sua empresa? Tá me ouvindo do carro? Tá ouvindo da sua casa? Do nosso site, né? Andando na rua? Conta pra mim, eu tô curioso pra saber, fechou? Então vamos continuando, tem pessoas já mandando mensagem aqui para participar das promoções. É isso, não perde tempo, não fica de fora, já manda sua mensagem agora, tá bom? Vamos que vamos então, daqui a pouquinho eu volto, então fica por aqui, tá? Não sai da nova era.

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2: Nova Era 1:49.

0: que tenha reatado o casamento com o cantor Matheus Aleixo, dupla de Cauã. Os rumores sobre uma possível reconciliação ganharam força após a publicação que anunciava o fim do relacionamento ser apagada das redes sociais. Segundo o portal Léo Dias, o sertanejo já teria voltado para casa e o casal estaria tentando reconstruir a relação após a crise. No entanto, Paula Aires foi direta ao responder os boatos e disse que o casal não reatou. A modelo ainda disse que existem muitas questões envolvidas e que a situação não é simples. O relacionamento de mais de 14 anos entre Matheus e Paula chegou ao fim no dia 2 de maio. Dias depois, o cantor publicou um vídeo em que admitiu ter caído em tentações e reconheceu erros durante o casamento.
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3: Ouvir a nova era é bom demais, não é? 1h50 da tarde, estamos de volta aqui no estúdio. E vamos falar de coisa boa já desde o início, que são as nossas promoções, que tá dando o que falar e tá engajando também. Fico muito feliz, tá? 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Gente, R$400. 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Pensa se você é o sortudo ou a sortuda. Cara, R$400 dá pra fazer muita coisa. Tá que hoje em dia tudo é muito caro, o dinheiro vai embora muito rápido, mas... Pô, tô aqui de boa, caiu R$400 no meu bolso. Ah, meu amigo, eu queria. Então, se você puder e quiser também, lógico, não perde tempo, tá? Já manda sua mensagem agora. Inclusive, recebemos mensagem aqui da Ana Paula Silva, participando da promoção. Tem também a Arielle, também participou. E a Lala também mandou mensagem aqui. Cadê? Passando para te desejar um dia abençoado na graça de Deus. Tenha uma ótima segunda-feira. Boa tarde, Marco. Toca Henrique e Juliano. Foi por uma tela. Pode deixar, Lala. Obrigado, viu, pela interação, querida. Já tá aqui na sequência. Foi por uma tela, do Henrique e Juliano. E participa da promoção também. Você não participou, viu, Lala? Tô pedindo para todo mundo participar, para não ter perigo, olha só. Também tem a Fernanda, que tá mandando agora, inclusive, aqui. Mandou a frase. Manda um alô para mim, Fernanda e Gilberto, Recanto da Serra. Se eu ganhar, vou comprar tudo de fralda. Ai, obrigado pela interação, viu? Um abraço para vocês aí, Fernanda, para você e pro Gilberto. Como que é o nome do nenenzinho de vocês, ou da nenenzinha? Porque fralda sai caro mesmo, hein? Nossa senhora, não fala não, que eu também tenho um filho. Eu sei como que é. Gente, é muito caro. Oh, meu Deus, que gracinha, mandou foto aqui da neném. São duas. Oh, meu Deus, que gracinha. Linda família, viu? Parabéns, Fernanda. Que gracinha. Lala, aí, ó, participou da promoção. Aí sim, Lala. Muito bem. E é isso aí, gente. Vamos interagir. No WhatsApp tá aberto, tá? 62-3357-1549. Manda seu alô, manda sua foto. O que, que você tá fazendo? Eu gosto dessa interação, tá? Um abraço para as duas queridas também, viu? Lindas elas. Depois toca a música do Chapeludo. Pode deixar, vou colocar aqui também, fechou? Obrigado pela interação. E é isso, gente. Vamos continuar com as músicas, né? Henrique e Juliano, foi por uma tela. E já eu volto, então manda sua mensagem.

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2: O Goiás Esporte Clube bateu ontem à noite em Florianópolis, o Avaí, pelo placar de 2-0. Gols na segunda etapa com Bruno Sávio e Anselmo Ramon. O Avaí teve um atleta expulso no primeiro tempo através de um cartão vermelho aplicado diretamente em Daniel Penha por agredir Lucas Rodrigues. A expulsão dele aconteceu aos 43 minutos da primeira etapa, o que facilitou para o Goiás conquistar a vitória no segundo tempo. O Verde está na sexta colocação com 16 pontos. Vai jogar agora contra o Atlético no próximo domingo, partida que acontecerá no estádio Antônio Ascioli em Goiânia. O Dragão que ontem foi derrotado em casa pelo São Bernardo por 1-0.
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2: 12:13.
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2: O governo de Taiwan afirmou que não foi notificado sobre qualquer suspensão na venda de armas dos Estados Unidos para a ilha. A declaração foi feita após o secretário interino da Marinha Americana informar ao Senado dos Estados Unidos que algumas vendas militares ao exterior estão sendo adiadas por causa da guerra contra o Irã. Segundo o governo americano, a prioridade é garantir estoque de munições para as operações militares no Oriente Médio. Taiwan aguarda a liberação de pacotes de armas que somam cerca de 14 bilhões de dólares, aprovados pelo Congresso dos Estados Unidos. A China, que considera Taiwan parte do seu território, voltou a criticar as vendas de armas americanas para a ilha e disse que a questão pode gerar conflitos entre Pequim e Washington.
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4: Ouvir a Nova Era é bom demais, não é, gente? E quero mandar um abraço para todas as pessoas aí da zona rural que me ouvem aqui todos os dias. Quero saber se você é uma delas. Hoje a gente recebeu uma mensagem aqui, mas quero saber, você me ouve da zona rural, qual município? Conta pra mim, o WhatsApp tá aberto, tá? É o 62-3357-1549. E vamos falar de coisa boa de novo, gente. É o tempo inteiro falando de coisa boa esse programa, já perceberam? 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É isso aí, gente. E olha que interessante também. Hoje, dia 25 de maio, tem algumas datas aqui bem interessantes, olha só. Sabia que hoje é Dia Nacional da Adoção? Pois é, essa data foi criada para incentivar a conscientização sobre adoção e o direito de crianças viverem em família. Pois é, hoje também é Dia da Indústria, que é para homenagear ao setor industrial e ao desenvolvimento econômico. E também Dia do Trabalhador Rural, reconhecimento a quem movimenta o campo brasileiro. Então manda sua mensagem, tá? Tem mais algumas datas que eu vou deixando aí pros próximos blocos, mas manda sua mensagem que eu tô aguardando, tá bom? Se você também mora na zona rural, né? Outro motivo pra mandar sua mensagem. Hoje é dia do trabalhador rural. Olha que bacana. Então é isso, já eu tô voltando, manda sua mensagem, pede aquela música. Edilson Marques acabou de mandar mensagem aqui pra participar da promoção. Mandou boa tarde, toca Bruno e Marrone, Choram as Rosas. Só pra curtir, Edilson Marques de Afogados. É, rapaz, ó, Ingazeira, Pernambuco, ligado na rádio, abraço, um abraço pra você também, Edilson, pode deixar, vou colocar aqui na sequência, tá? Daqui pro próximo bloco já toca ela, então fica antenado aqui, fechou? Se você quer ouvir alguma música específica, né, já manda também, eu vou, faço questão de olhar aqui na nossa grade e tá tocando pra você, fechou? Então vamos que vamos!
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10: 2h39.
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15: O cantor Jonas Esticado surpreendeu os fãs ao anunciar que será papai novamente. A novidade foi revelada nas redes sociais num vídeo publicado ao lado da esposa Bruna Razin. Aos 31 anos, o forrozeiro celebrou a chegada do segundo filho do casal. Jonas já é pai de Mikael, de 10 anos, fruto de um relacionamento anterior, e de João Miguel, de 3 anos. A publicação rapidamente movimentou as redes sociais e recebeu mensagens de carinho de fãs e amigos.
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Ouvir a Nova Era é bom demais, não é, gente? E vamos dando continuidade aqui no nosso programa, né? 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Então vamos dando continuidade, promoção tá rolando, tá ativa, então não vamos ficar de fora, gente. Vamos ver aqui, já estamos recebendo mais mensagens aqui. Quem mandou dessa vez? Vamos ver. É a Glícia? Foi você, Glícia, que mandou mensagem aqui agora, mandando aqui, boa tarde. Estamos aqui ligadinhos na Nova Era FM, um abraço. Um abraço pra você, minha querida. Tudo de bom aí.

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Inclusive a G mandou mensagem aqui, ó. Boa tarde. 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Um beijo pra você e pra Aline. Um beijo pra você também, G. E um beijo pra Aline. Minhas queridas, você tá sumida, G. Antes você mandava mais mensagem aqui pra mim, hein? Mas obrigado por ter mandado, tá? Tenha uma excelente tarde aí, minha querida. Boas vendas pra você. E é isso, gente. O programa tá chegando ao fim. Muito obrigado a todos que estiveram aqui, participaram conosco aqui. Amanhã, se Deus quiser, uma hora da tarde, estarei aqui novamente. E quero que você também esteja, tá? Então, já coloca no celular o alarme, 1 hora da tarde, Alô Cidade com Marco Brito, fechou? Então é isso, fiquem com Deus, até amanhã e valeu!

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2: Três horas e sete minutinhos, 3:07. Rádio Nova Era FM, é o horário nosso, né? A vez do ouvinte. Hoje a Dilma Brito, vocês estão vendo, né? Como é que tá? Nós estamos aqui marcando presença. Só que hoje vai ficar só nas,

da voz, eu vou ficar bem. Eu desejo a todos muito boa tarde, uma ótima tarde, uma ótima semana, tá? E fica por aí. Fica por aí, muita música boa por aqui. Tamo junto. E a gente segue aqui até as 5 da tarde tocando muita música boa pra vocês, tá bom? Grande abraço, muito obrigada. Vamos que vamos, vem música por aí.

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6: 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A bola rolou no final de semana para goianos na Série C e D do Campeonato Brasileiro. Pela Série C, o Anápolis colecionou mais uma derrota. Jogando fora de casa em Santa Catarina, foi derrotado pelo Brusque, que é líder, pelo placar de 1-0. O time do Anápolis que vai decidir dessa semana a Copa Centro-Oeste contra o Rio Branco do Espírito Santo. Com um placar de 3-0 em Anápolis, jogará podendo perder até por diferença de 2 gols para ser campeão e também abocanhar uma vaga para a Copa do Brasil. Já pela Série D, 5 goianos entraram em campo. Abecate 2, Operário de Campo Grande 0, Brasiliense 1 e 1-0, Luverdense 1, Aparecidense 0, Goiatuba 1, Capital também 1 e o craque em casa empatou com o Verdândia pelo placar de 0-0.
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6: Hoje eu quero falar dos efeitos terapêuticos de uma raiz indígena de origem peruana, a maca peruana, também conhecida como Viagra Natural. Você conhece? Ingerida em pó ou em cápsula, tem sido procurada por quem busca melhorar a disposição e o desempenho sexual. Segundo os consumidores, os efeitos são reais e as pesquisas confirmam. Para as mulheres, a raiz reduz os sintomas da menopausa. A maca imita a ação do estrogênio, mas o aumento do desejo sexual é o efeito mais procurado. Publicado por um grupo de andrologia no Peru, as respostas foram que o grupo de homens estudado tinha um aumento nos níveis de testosterona. A maca se encaixa na categoria de suplemento ou de alimento, e não de remédio. E isso é muito bom. Esse foi o Bem Viver de hoje. E eu, Ana Paula Barros, volto já já com mais uma dica para nossa saúde.
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6: E muita gente pensa nos efeitos do sol apenas pra gente, né? É, mas o carro também sofre, viu? E bastante. Deixar o veículo estacionado no sol todos os dias acelera o desgaste da pintura, resseca borrachas, danifica plásticos internos e ainda faz o interior virar uma verdadeira estufa. Por isso, sempre que possível, estacione em locais cobertos ou utilize protetores no para-brisa. Ah, tem mais, viu? Antes de ligar o ar-condicionado, abra os vidros por alguns segundos para liberar o ar quente acumulado. Esse cuidado melhora o seu conforto e reduz o esforço do sistema de ar.
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6: O Flamengo, jogando no último sábado no Maracanã, foi goleado pelo Palmeiras pelo placar de 3-0. Os flamenguistas, que foram prejudicados no primeiro tempo com a expulsão de Carrascal. A partir desse momento, o Palmeiras se impôs totalmente na partida e fez 3-0 com relativa facilidade. O

0: pleno estádio São Januário, protagonizou mais um vexame na extensa lista do Vasco da Gama nesse ano. 3-0 em casa, com o treinador Renato Gaúcho sendo xingado. O time paulista passeou em São Januário e a sensação é de que o placar ainda foi pouco. O Bragantino poderia ter feito muito mais do que os 3-0. A equipe de Renato Gaúcho, que apresenta muitas dificuldades em quebrar linha de marcação. 3-0 com um placar ainda pequeno pelo que apresentou o time paulista em campo.
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1: A polícia britânica informou que investiga uma acusação de agressão sexual contra o ex-príncipe Andrew, irmão do rei Charles III. Segundo as autoridades, uma mulher teria sido levada ao endereço de Windsor em 2010 para fins sexuais. A polícia informou que o caso será tratado com sigilo e respeito à privacidade da suposta vítima. Andrew também é investigado por suposta omissão no exercício da função pública. A suspeita é de que ele tenha compartilhado documentos confidenciais com o criminoso sexual americano Jeffrey Epstein. As investigações foram abertas após a divulgação de documentos ligados a Epstein pelas autoridades dos Estados Unidos. Até o momento, não há acusação formal contra o ex-príncipe, que sempre negou qualquer irregularidade. Afastado das funções da família real britânica, o ex-príncipe vive atualmente longe dos compromissos oficiais da monarquia.
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11: O ator Andrew McFarlane, conhecido por interpretar Tony na série Eu, a Patroa e as Crianças, virou assunto nas redes sociais durante a sua passagem pelo Brasil. O motivo foi um vídeo em que o artista aparece usando uma camiseta da Prefeitura do Rio de Janeiro após tentar parecer brasileiro. Andrew está no país desde o início de maio e tem compartilhado momentos da viagem com os seguidores. Em São Paulo, o ator se encontrou com o Rodrigo Antas, responsável pela voz de Tony na versão brasileira da série. No Rio de Janeiro, um amigo sugeriu que o artista tentasse parecer menos gringo para evitar preços altos. Foi então que ele comprou uma camiseta branca por R$200, sem perceber que a peça era um uniforme oficial utilizado por estudantes da rede municipal. A situação divertiu os internautas.

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2: 5:07.
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do céu, que alegria, que emoção, que satisfação. É bom demais estar com vocês de novo aqui na Nova Era. A partir de agora, o melhor da música sertaneja vai desfilar pra você. Mas quando eu digo o melhor da música sertaneja, eu tô falando música sertaneja de verdade. Eu tô falando só de chibatada. Chibatada no coração da cornaiada. Cornaiada, mais uma vez, vai sofrer, porque todo castigo pra corno é pouco. Bora, bora, bora, bora, bora, bora, bora, bora, bora, bora, bora. Suga o volume aí. Abraçando você carinhosamente.

claro. Nós não podemos esquecer de forma nenhuma você esparramado pelos quatro cantos da nossa região maravilhosa, tanto o Nortão de Goiás, como o Vale do São Patrício e região central do estado do Goiás. Todo mundo escuta a mais potente do norte.

você. Eu já quero que você vai chamando o dedo no WhatsApp, porque essa semana tem Pix. Essa semana tem Pix. Essa semana tem Pix e tá acumulado em 400. Tem que responder a frasezinha mágica, né? Mandar mensagem pra cá com a frasezinha mágica. Mandar a frasezinha mágica pra cá. 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Mandou pra cá a mensagem, pronto, você já tá concorrendo. Aguarde, nós vamos ligar pra você. 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

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Você quer, você quer, você quer, você quer? Então chama no zap! 62-3357-1549. 62-3357-1549. 62-3357-1549. É o nosso WhatsApp! Chama, chama, chama, chama, chama, chama, chama, chama, chama, chama, chama, chama, chama! Bora, né, gente? Eu sou o Joster, o Joster de Oliveira, o Joster de Oliveira Alves, o Jostim vai falar do Jostim, vai a fama do Jostim, vai custoso! E a partir de agora eu faço companhia pra você até as 9 da noite, pois eu quero a sua participação. Pode pedir a sua música, pode pedir a sua chibatada preferida, mas tem que ser chibatada mesmo. Pode mandar o seu alô, pode me dizer onde é que você tá, o que, que você tá fazendo. Adoro. Pessoal, mandar aí os retratos das comidas, dos lanches, das jantas. Eu amo. Pode mandar pra mim e vai me passando vontade aqui. E vai me passando vontade. E minha boca já vai virando um brejo só de falar do assunto. Bora trabalhar, porque eu nasci, foi bonito, não foi rico, não! Aí sim, hein, produção? A produção já começa lá em cima, lá em cima. Chico Rei, para lá! Encanto e magia! Boa tarde, Uruaçu, boa tarde, região tudinho!

0: 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Eduardo Costa, a carta. Ei, trem danado, música boa, sem limite. Eu já volto, é rapidão, dá só um minutinho aí. Já já tem mais, hein?
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0: Tá ok, meus amores. 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Nexcel, tecnologia que economiza para você. 5h31. 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
0: Meus amores, meus amores, meus amores, boa tarde, nós estamos de volta, 5h31 agora em Uruaçu, 5h31. Vai mandando a sua mensagem no 62-3357-1549, 3357-1549, manda sua mensagem, participa com a gente. E concorre a prêmios, tá? Porque essa semana é semana de Pix de R$400. Pix de R$400. Lá da Drogaria Badia. Você quer um Pix de 400? Eu quero. Ah, mas como eu quero. Um Pix de quatrocentão, hein? Sou do céu. Chegar o final de semana com um Pix de quatrocentão. Ai, ai, ai, ui, ui, ui. Aguenta nós. Aguenta nós. Aí a irresponsabilidade vem na hora. O juízo farta. Ah, eu queria um Pix desse. Aí você quer o Pix? Então você vai fazer o seguinte. Você vai mandar mensagem pra cá, pra Nova Era. Tá? 62-3357-1549. 3357-1549. Você manda a mensagem pra cá. E a mensagem é a seguinte. 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Drogaria Abadia, a que te deixa mais saudável todo dia. Simples, né? Aí você espera, que nós vamos ligar pra você. E quando nós ligarmos, aí você tem que atender com a mesma frase que você mandou pra cá, tá bom? Drogaria Abadia, a que te deixa mais saudável todo dia. Drogaria Abadia, a que te deixa mais saudável todo dia, tá bom? É mole, é fácil. Tá. Quero mandar um abraço especial pro meu amigo boiadeiro lá da... do restaurante Boiadeiro. Alô, boiadeirão. Boiadeiro tá animado. Encontrei o boiadeiro final de semana, rapaz. Final de semana encontrei com o boiadeiro. Ei, boiadeirão. Não é fraco não, viu? Tomou todas ele? Não. É fraco igual o choquinho de pia, né? Ei, boiadeiro, tá fraco. Fraco demais na conta. Tem que reestruturar, boiadeiro. Reestruturar o físico, o psicológico. Bora pra cima, moço. Aí não dá pra nós não, hein? Quem quer ouvir uma do Mirosmar, hein? Daqui a pouquinho, né? Mirosmar, né, produção? Já já, né? Já já tem do Mirosmar. Antônio Gomes Guerra. Alô, Antônio Gomes Guerra. Boa tarde. Obrigado pela participação. Que tá querendo ouvir Leonardo. Valeu, boa tarde. Obrigado aí pela participação. Participe sempre. Tô vendo aqui a primeira vez. Eu vejo assim as pessoas participando a primeira vez. Aí a gente tem que pedir pra pessoa ficar sempre participando, né? Não ficar só em uma vez, não.
10: Boa tarde, Dulce, Elizabeth.
0: Oi, Elizabeth.
10: Participar do Pix.
0: 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Ela mandou o texto, né? Falando da frase e mandou o áudio falando que queria participar da promoção. A Fernanda também tá participando aqui. Boa tarde, Fernanda. Chegou já a Fernanda. Manda um alô aqui para mim no Recanto da Serra. Fernanda e Gilberto. Colocaram aí o chapelo, como sempre, né? Ela quer o chapeludo. Aí ela manda aqui, Drogaria Abadia, a que te deixa mais saudável todo dia. Drogaria Abadia, a que te deixa mais saudável todo dia. Gente, daqui a pouquinho eu volto.
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0: Já já eu volto no WhatsApp. Vai mandando mensagem. 62-3357-1549, 3357-1549. Eu viro a Nova Era. É bom demais.

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0: 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Dá só um minutinho aí, o Justin já volta aqui na Nova Era.
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9: 6 e 2.
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7: O mercado do cacau continua entre os assuntos mais acompanhados do agronegócio internacional. Mesmo após fortes altas registradas nos últimos meses, os preços ainda operam em patamares elevados, muito por conta das dificuldades climáticas enfrentadas por grandes produtores africanos. Esse cenário reduz a oferta global e mantém o mercado em alerta. No Brasil, produtores de cacau observam oportunidades de valorização, mas também precisam lidar com desafios como custos de produção e a necessidade de investimento em tecnologia e renovação das lavouras.
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0: Boa noite, meus amores. 6:07. Sempre aqui nesse horário, a gente dá aquela pausazinha para falar a respeito de nós. Refletir. Falar de fé. Falar da vida. Pois bem, o assunto de hoje, o tema de hoje que eu queria entrar, ele é assim meio que um assunto espinhento. Você se lembra, você meu amigo, você minha amiga, fala pra mim de verdade. Você se lembra o dia em que você percebeu que tinha virado adulto? Virar adulto não é completar 18 anos não, tá, gente? Se é que você me entende o que eu tô falando. Não é quando você faz 18 anos, nem quando começa a trabalhar. Porque a gente tem, eu comecei a trabalhar com tantos anos, então eu já fui adulto. Não. Também não é isso. Você sabe quando você virou adulto de verdade? É quando a vida te bateu forte pela primeira vez. Pode ter sido lá na adolescência, pode ter sido com 20, pode ter sido com 30, com 50, com 60. Mas você se torna adulto quando a vida te bate de verdade. E quando a vida te bate de verdade, sem dó, porque a vida não tem dó, você entende que tem que continuar. Sem saber o que fazer, você precisa continuar. E aí a gente, nessa fase, né? Quando a gente se torna adulto de verdade, a gente percebe que ninguém vai resolver certos problemas pra gente. As pessoas podem até ter vontade de ajudar. As pessoas podem até te dar conselhos. As pessoas podem até te orientar. Mas não vão conseguir resolver os seus problemas. Não certos problemas. Que tem dores que a gente sente calado. E tem decisões que dão medo, né? Mas a gente precisa tomar. Tem decisão que para tomar ela você sente o calafrio só de pensar. Eu tenho que tomar essa decisão, tenho que tomar, mas precisa tomar. Então, você se lembra quando você virou adulto de verdade? A reflexão de hoje é sobre aquele momento em que nós entendemos que crescer não era liberdade, era aprender a continuar, mesmo sem manual. A vida não tem manual.
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0: Boa noite.

0: Eduardo Costa, imagina eu no território sertanejo. Eu já volto, é rapidinho, agora são 6h27, 6h28.
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0: 8h30. 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Muitíssimo boa noite. Obrigado pela audiência, obrigado pela companhia, obrigado pela parceria. E aí, tá tudo bem? Tudo tranquilo? Tudo legal? Tudo firme? Tudo forte? Tudo na paz? Que legal que você tá aqui com a gente nesse comecinho de noite, né, aqui na Nova Era. Boa noite pra você que tá na estrada, boa noite pra você que tá na BR-153, você que tá na BR-080, na GO-237, nas outras vicinais todas, né, na zona rural. Obrigado, viu, pela audiência. Boa viagem, vá com Deus. Deus te abençoe, tá? E sempre juízo e atenção, né, na estrada. É sempre bom ter atenção redobrada, redobrada, redobrada. Meus amores, tá rolando a promoção aqui, né, do Pix, né, da Nova Era, que é lá com a parceria com a Drogaria Badia. 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E quando nós ligarmos, você não pode atender com oi, quem é, quem fala, alô, não. Tem que atender com a frasezinha mágica que é: Drogaria Badia, a que te deixa mais saudável todo dia. Drogaria Badia, a que te deixa mais saudável todo dia. Atendeu assim, ganhou Pix na hora. 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A Rafaela tá aqui, alô, meu nome é Rafaela, Drogaria Badia te deixa mais saudável todo dia. Beleza, tá concorrendo, tá certinho, tá bacana, tá legal. Maria Bispo, boa noite, Maria Bispo, obrigado pela audiência. Campinorte, Goiás, Brasil, é. Boa noite para todo mundo em Campinorte. Simone Alencar, oi Simone, Drogaria Badia, a que te deixa mais saudável todos os dias. Muito bem, Simone. Muito bem, tá concorrendo aí. A Gisele tá falando aqui, ó, boa tarde, Drogaria Badia te deixa mais saudável todos os dias, vamos que vamos, Deus na frente, hoje e sempre. Aí ela fala, daqui a pouco tem o melhor momento, momento de reflexão, aprendo muito com as reflexões, muito obrigado, Deus abençoe ricamente. Pois é, já teve reflexão sempre às 6 da tarde, né? Vai mandando mensagem, chegando um monte de mensagem aqui, 62-3357-1549, 3357-1549, daqui a pouquinho eu dou aquela passadinha no WhatsApp. Manda aí, 3357-1549.

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0: 72.
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2: Sete e seis. Pois é, meus amores, eu já tô de volta com o Território Sertanejo da Nova Era.

Você tá na Nova Era, a rádio mais potente do norte de Goiás. A maior audiência do norte, região central do estado de Goiás, Vale do São Patrício. É a Nova Era, meu bebezão. É a Nova Era, a rádio que todo mundo escuta. E esse é o território sertanejo. Nós vamos junto até mais tarde aqui na Nova Era. Bora lá, Drogaria Badia, a que te deixa mais saudável todos os dias. Quem é? Deixa eu ver aqui. Ah, o Juarezão, né? Juarez Pereira, se sumida, hein, Juarez? Segundona, se some, né, Juarez? Segunda não é para os fracos. Deus do céu. Boa noite. Drogaria Badia é a que te deixa mais saudável todos os dias. Legal. Essa aqui é a Jordana Cristine. Olá, Jordana Cristina. Cristine, né? Jordana Cristine. Obrigado pela sua participação aí. Tenha uma boa noite também. Boa semana pra você, né? Semana que tá começando. E vai ser uma semana abençoada. Vai ser uma semana repleta de bênçãos, de alegria. De sucesso, né? De sucesso. Boa noite. Drogaria Badia, a que te deixa mais saudável todos os dias. Valeu. Quem é? É o Cristiano Alves. Grande Cristiano. Boa noite pra você, Cristiano. Tudo em paz por aí, né, Cristiano? Obrigado aí pela participação, viu? Tá concorrendo sim, viu, Cristiano? O Pix, gente, só lembrando, o Pix tá em R$400, meus amores. 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
6: 7:29. Oi, meus amores, boa noite, já estamos de volta no Território Sertanejo, agora 7:29.
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6: Boa noite pra você, pra você, pra você, pra você e pra você também, hein? Obrigado aí pela audiência.
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6: Marlene tá aqui mandando um oi, boa noite. Oi, Marlene, como é que tá? Ela tá falando aqui, ó, homem do céu, não faz eu voltar pra Goiânia antes do final do ano, não. Eu não entendi, Marlene, me explique, explique. Fala direitinho aí pra mim, conte a história, meu bem. Fala comigo, meu amor. Marcelo Bem Brasil tá aqui mandando boa noite também. Valeu, Marcelo, boa noite, hein? Giselda, beijo pra você, lindona, boa noite, tá? Simone Alencar, boa noite pra você também, obrigado pela audiência. Fernando e o João Vitor estão lá no açougue, né? Empório Grill, boa noite pra vocês aí, obrigado pela audiência também, lá na Rua Goiânia, então ouvindo a Nova Era. Estica! Oh!

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0: 8 em ponto.
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3: 8:02. Tá na Nova Era. Boa noite, meus amores. Esse é o Território Sertanejo.

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Meus amores, faltando 12 minutos para as 9, eu vou ficando por aqui desejando para você uma noite maravilhosa, tá? Com muita bênção.

Tomato, fui, tchau, com Deus. Tchau, gente. Até amanhã, se Deus quiser e Ele há de querer. Deus querendo, 5 horas da tarde eu tô aqui, viu? Tchau.

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0: 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É hora de noticiar os fatos que ajudam a construir um novo país. Direto dos estúdios da Empresa Brasil de Comunicação, em Brasília, vem aí a Voz do Brasil.
1: Em Brasília, 19 horas.
0: Está no ar a Voz do Brasil. As notícias do governo federal que movimentaram o país no dia de hoje.
2: Olá, boa noite.
1: Boa noite para você que nos acompanha em todo o país.
2: Segunda-feira, 25 de maio de 2026.
1: Vamos ao destaque do dia. Abertas inscrições para o Enem.
2: Uma novidade. Este ano, concluintes do ensino médio da rede pública estão inscritos automaticamente no exame.
1: O presidente Lula destaca que esse pode ser o primeiro passo para realizar sonhos e transformar o futuro.
3: A hora é agora. Se inscreva, passe no Enem, entre na universidade e faça tudo o que você quiser.
2: E ainda, Desenrola Brasil.
1: Você já pode utilizar o FGTS para renegociar dívidas com descontos e juros mais baixos.
2: Expectativa do governo do Brasil é movimentar mais de 8 bilhões de reais em recursos do fundo.
1: Turismo de natureza em alta. Unidades de conservação federais receberam mais de 28 milhões de visitantes em 2025.
2: Visitação recorde contribuiu com 20 bilhões de reais do PIB brasileiro, que é a soma de todas as riquezas do país. Cleide Lopes.
4: O turismo nas unidades de conservação sustenta mais de 300 mil postos de trabalho em todo o país.
1: Hoje, na apresentação da Voz do Brasil, eu, Mariana Jungmann e Luciano Seixas.
2: E acompanhe a gente ao vivo. Acesse radiogov.ebc.com.br ou o canal Gov na sua TV aberta.
1: Trabalhadores já podem consultar o saldo do FGTS para renegociar dívidas no novo Desenrola.
2: A medida ajuda mais brasileiros a quitarem débitos como cartão de crédito e cheque especial.
1: Quem está ao vivo conosco aqui no estúdio da Voz do Brasil e traz todos os detalhes é a repórter Graziele Bezerra. Oi, Grazi, boa noite. Explica pra gente como é que vai funcionar tudo isso.
5: Boa noite, Mariana. Boa noite também pro Luciano e para todo mundo que está acompanhando aqui a Voz do Brasil. Bom, o trabalhador ele vai poder usar até 20% do saldo do FGTS. FGTS é o limite de R$ 1.000, o que for mais alto. E aí, para poder amortizar e quitar essas contas atrasadas por meio do novo Desenrola. Entram nessa modalidade.